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2: 9:14.
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2: 9:17.

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4: 9:30.
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2: 9:49.
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2: 9:52.

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3: 10:07. 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
3: Dez e onze.
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1: Here we go. E aí, senhoras e senhores, moças e rapazes, está no ar o Gás Total. Muito prazer, eu sou o Luiz Fernando. Faz um favorzinho aí, daquele gás no volume pra ouvir o gás no máximo. Começamos com ela, Miley Cyrus, e seu mega hit, Flowers.

0: Cassie Gala com Sweet Lovin'. Encerrando o primeiro set aqui do Gás, você ouviu também Europe, e o remix de Final Countdown, Rising to the Night, Sound of Silence, Nathan Deal com 21 Reasons, ou também Pitbull, Rain Over Me, e a primeira, Flowers. Que remix, hein? Da Miley Cyrus. E já já tem mais Gás por aqui, eu já volto, não sai daí não, tá?
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4: 10:32.
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8: 10:36.

0: Essa é Dua Lipa, Rhythms a Dancer. 7, número 3, ouvimos também Tokyo Drift com Temperature, Blaster Jacks Blackout, Alok de Chainsmokers com Jungle e a primeira Let 'Em Know, Max Stila. E já tem mais Gás Total, porque você tá gostando, né? Sai daí não.
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6: 10:53.
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6: 10:56.

0: Will Go On. Você ouviu também aqui no Guys? Cheat Codes com Find Love, Alan Walker Faded, Justin Timberlake com Can't Stop the Feeling e a primeira Feel So Close do Calvin Harris. Boa demais, gosto muito. E já já tem mais Guys por aqui, porque não acabou ainda não, tá?
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5: 11:17.
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4: 11:21.
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6: Gás total de volta, 7, número 5, começa com Bully.

0: Song Dirty Prince, Feel Your Love. Cerrando o set número 5 aqui do Guys, rolou também Peggy Goo com It Goes Like Na Na Na Na. Eva Max, Dancing's Done. Dance House Party com The Spaceship. Heels, Teardrops. E a primeira, Kopex e Aaron Richards com Believe. E já já tem mais Guys Total por aqui. Não sai daí não, tá?
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2: 11:41.
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7: 11:45.
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9: Gás total de volta, 7, número 6. Som de Felix Jam. Cut in Love.

0: Hit do Martin Garrix pra fechar muito bem o gás dessa semana. Animals, você ouviu também Katy Perry com Kiss Me, Joe Corey, I Love Your Girlfriend, Infinity com Infinity e a primeira Felix Jam com County Love. Acabou, mas não fica triste não. Semana que vem tem mais Gás Total com seu amigo Luiz Fernando. Muito obrigado pela sua audiência, por conseguir me aturar nesse programa que toca o melhor da música eletrônica. Tudo de bom, até a próxima semana. Tchau, tchau.
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4: 12:01. 98,7. 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
6: 6:05.
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1: Oi, gente amiga, tudo jóia? Tá começando mais um Love Line. Eu sou a Aline Motta e estou aqui para fazer com que você viaje no mundo romântico da melhor musicalidade. Fique à vontade para participar com a gente pelo WhatsApp ou pelas redes sociais. Eu estou aqui para poder realizar a sua vontade. É, com boas músicas, lógico, né? Então vem viajar comigo, esteja lá você onde estiver fazendo o que estiver fazendo. Eu quero ser a sua companhia nesse momento, tá bom? E pra gente começar muito bem, eu mando a música aí que o João Alberto pediu através do nosso programa. Vamos então? A partir de agora, Aline Motta está no ar.
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4: 00:21.
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4: Meia-noite 24.
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18: Eu estou de volta com Marcos Vinícius de Cabo Frio. Oi, Aline. O meu amor apareceu justamente quando eu tinha decidido ficar sozinho. É verdade, né? A gente fecha a porta, mas nem imagina que o amor pode aparecer no dia seguinte na nossa vida. E permita-se você também a viver grandes amores. Vamos com mais na programação.
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4: 00:42.
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5: Meia-noite 45.
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7: Eu já estou de volta e tem mais uma ouvinte aqui participando, é a Renata Carvalho, de São Pedro da Aldeia, Araruama. Oi, Aline, meu primeiro encontro com meu marido aconteceu, foi numa praça, sabia? A gente não tinha dinheiro pro restaurante, cineminha nem nada sofisticado. Compramos, foi 2 refrigerantes e ficamos conversando durante horas. Hoje temos a nossa casa, nosso carro e uma filha linda. Mas quando passamos naquela praça, eu sempre lembro da nossa história e comento com ele. Foi aqui que tudo começou. É isso, que lindo, Renata, é isso. Bons momentos é para ser recordado e bem vividos. Faça como a Renata, participe você também. Vamos com música na programação.
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4: 1:06.
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9: 1:09.
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11: É, eu aqui desse lado, você do outro lado, um fazendo companhia pro outro. E eu admiro casais que atravessam décadas juntos, sabia? Porque depois de muitos anos, o amor muda. Sai um pouco daquela ansiedade do começo e chega uma intimidade bonita. Saber como o outro gosta do café. Você tem que saber viver e aproveitar a vida. Vamos com mais na programação.
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3: 1:25.
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2: 1:28.
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4: Eu já estou de volta e eu quero agora diminuir um pouquinho a luz da sua imaginação, porque tem momentos que o rádio deixa de ser apenas música e vira companhia. E alguém pode sussurrar no seu ouvido falando o seguinte: fica mais um pouco, mesmo que o relógio diga que é tarde, fica até o silêncio entre nós virar uma conversa que ninguém precisa explicar. Fica, vai, fica enquanto a noite passa, enquanto o mundo corre lá fora, porque quando você está aqui, parece que a vida perde a pressa. Quem mandou essa daí foi o Beija-Flor mandando pra flor. Que romântico. Ai, eu amo. Participe você também aqui do nosso programa. Vamos com mais na programação.
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3: 1:44. 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
3: 1:47.
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5: É isso, quando o amor está por vir ou quando ele resolve chegar, permita-se viver. Não significa necessariamente que você queira aquela pessoa de volta. Existem amores que pertencem ao passado e devem ficar lá. Mas isso não apaga aquilo que representou. Algumas pessoas passam pela nossa história apenas para ensinar como nosso coração é capaz de amar. A música não para.
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4: 2:04.
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4: 2:07.
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14: Esse momento é para você que está ouvindo o nosso programa e sentindo falta de alguém. Talvez seja a distância, de quilômetros, talvez seja, né, a pessoa está perto de você, mas não está com você. Saudade é uma palavra pequena para um sentimento que ocupa tanto espaço. Às vezes a gente está trabalhando, dirigindo, arrumando a casa e a música traz aquela pessoa inteira de volta na memória. Mas existe algo bonito nisso, gente. Só sentimos saudade daquilo que de alguma maneira teve importância. Então, não tem vergonha de sentir, não. Algumas lembranças simplesmente merecem morar com a gente. Mas o que não prestar, solta, tá? Pelo amor de Deus, a música não para.
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1: 2:27.
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1: 2:30.
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12: É isso, já estamos de volta. Eu estou aqui sempre com você. Você pode participar com a gente pelo WhatsApp ou pelas redes sociais. E tem aqueles momentos que a gente escolhe uma roupa 3-4 vezes até achar que é a roupa perfeita nos coube. O perfume é aquele caprichado com aquele friozinho da barriga. E quando a pessoa que marcamos de encontrar demora 5 minutos, parece que demorou uma hora, né? Sabe o que é isso? É o primeiro encontro, é a volta das pessoas que desacreditaram no amor e agora estão dando aquela chance. Gente, pode virar apenas uma lembrança, tá? Ou pode virar casamento, filhos, família, uma vida inteira de histórias. Por isso, eu quero perguntar a você. Você lembra onde aconteceu a virada de chave da sua vida? Quando você permitiu que o amor entrasse de verdade em você? Manda pra cá, que eu quero todos participando. Vamos com mais na programação.
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4: 2:42.
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4: 2:44.
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10: Já estamos de volta e tem amor que a gente procura durante anos e não encontra. E tem amor que simplesmente aparece, senta do nosso lado e muda tudo. Gente, às vezes começa numa conversa despretensiosa ou numa amizade, encontro, né, que parecia não ter importância. E quando percebemos, aquela pessoa já faz parte da nossa vida e do nosso pensamento. Olha com cuidado, às vezes você está vivendo esse momento e não está prestando atenção. Vamos com mais na programação.
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0: Eu espero que você tenha aproveitado de verdade, tá bom? Eu faço com muito carinho pra você. Então, ó, continue ouvindo a nossa programação. Aquele abraço, tchau, tchau.
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2: 3:01.
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6: Três e cinco.
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11: Olá, um excelente final de semana pra você, começando mais uma edição da nossa Máquina do Tempo. Muito prazer, Carol Castro na área, trazendo músicas pra você curtir, cantar e recordar. A gente começa o som de Luca, Difícil Pra Você.

0: Essa foi a nossa primeira sequência, encerrando com Just a Kiss. Antes teve Tina Charles, I Love To You e Lionel Hitch com a música que foi trilha sonora da novela Avenida Brasil.
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4: 3:21, 98,7. 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
4: 3:25.
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0: Maria Gadu, Chimbalayê, música lindíssima que foi trilha da novela Viver a Vida.

0: 4 semanas de amor, Paolo, tanta coisa e Nazaré. Where are you now?
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4: 3:39. 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
4: 3:42.
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0: Quarto bloco da nossa Máquina do Tempo com essa daqui, ó.

0: Fagner, eu queria ser um peixe antes de Just a Girl e Marisa Monte, pra ser sincero.
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5: 3:56.
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7: 3:59.
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9: Quinto bloco venceu Kiss for My Rose.

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0: Aviante Samba Crio, nossa história, Scorpions, Still Loving You.
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4: 4:18.
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4: 4:22.
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0: Elton John, Natural Signer, abrindo nosso sexto bloco.

0: Banda Malta, Memórias, teve também I'm Too Sexy, Pingos de Amor com Paulo Diniz.
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4: 4:36.
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4: 4:39.
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0: Sétimo bloco da nossa Máquina do Tempo vem chegando essa daqui.

0: Cássio, Jota Quest, encerrando o nosso sétimo bloco.
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4: 4:57. 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
6: Cinco horas.
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3: Olá Brasil, estamos chegando para mais um programa especial no seu final de semana e sempre na certeza que ele não precisa de coroação, é o rei pelo carinho do povo. Estamos falando do nosso eterno Roberto Carlos, bem-vindo aos Clássicos do Rei, seu momento de reencontro com a música que vive no coração de todos, histórias, curiosidades e canções eternas do artista que transformou sentimentos em melodia. E começamos hoje com a música A Primeira Vez, lançada por Roberto Carlos em 1978. É uma das baladas mais intensas e poéticas da fase romântica do cantor. Composta em parceria com Erasmo Carlos, a canção narra a trajetória de um amor que começa com encanto, cresce com paixão e termina com muita saudade. A letra descreve o impacto do primeiro encontro entre dois amantes, como se já se conhecessem de outras vidas. Cada momento, o primeiro olhar, o primeiro beijo, o primeiro amanhecer juntos é retratado com emoções crescentes. Frases como a primeira vez que eu vi você e a primeira vez que eu beijei você são repetidas como um refrão de lembranças inesquecíveis.
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0: Você conferiu por aqui, abrindo o primeiro bloco, O Amor é Mais, Custe o que Custar, e a primeira vez, primeiros sucessos aqui nos clássicos do Rei, começando agora aqui na sua rádio. Baby, pequeno intervalinho tá chegando, e a gente volta já já na sequência.
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4: 5:15.
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4: 5:18.
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0: E já estamos de volta por aqui nos Clássicos do Rei, César Fama, aqui na sua rádio preferida. E na sequência a gente continua com um grande sucesso, Não Se Esqueça de Mim. Essa música foi lançada pelo Roberto Carlos em 1977 do álbum Amigo. É uma das baladas mais comoventes da fase romântica do cantor. Composta em parceria com Erasmo Carlos, a canção é um apelo sincero de alguém que, mesmo após a separação, deseja permanecer na memória da pessoa amada. A letra expressa a dor da ausência e o desejo de ser lembrado, mesmo que o outro lado tenha seguido em frente com um novo amor. Frases como "onde você estiver, não se esqueça de mim" e "eu quero apenas estar no seu pensamento" revelam a profundidade do sentimento e a dificuldade de apagar um amor verdadeiro. Vamos conferir aqui nos Clássicos do Rei.
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6: 2:51.
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8: Top 30 de volta, segunda posição, Country Beat e Mário Fernandes, um peão desse. Ai, ai, ai.

0: João Gustavo e Murilo e Grelo. Postinho de gasolina, primeiro lugar, campeã da semana. Na segunda posição ficou Country Beat e Mari Fernandes. Que parceria, hein? Um peão desse e acabou. Mas não fica triste não, hein? Semana que vem, mais uma edição do Top 30. 7 dias, passa super rápido. Combinado? Espera então, até a próxima. Muito obrigado pela sua audiência. Tchau, tchau.
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4: 3 horas.
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4: 3 e 3.
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1: 3:10. 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
2: 3 e 12.
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0: 3:27.
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2: 3:34. 98,7. 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
3: 3:37.
4: Ondas da 98,7, 3:37 aqui na 98. Obrigado pela sintonia, obrigado pelo carinho. Você que está sintonizado com a gente aqui na 98,7, Libertas FM, o som da liberdade. Hoje, 4 de outubro de 2026. Hoje é dia da eleição, né? Começou às 8 horas da manhã em todo o Brasil e termina às 17 horas. Lembrando que às 17 horas teremos aí a conexão eleitoral aí, junto com Barbacena Online, com a Rádio Vasconcelos, Capela News, né? E também o pessoal aí também do Vertentes Gerais, toda a equipe também da Rádio Mega FM, todo mundo conectado com a gente no Barbacena Online, no Conexão Eleitoral, a partir das 17 horas, beleza? Enquanto isso, você continue na minha companhia até as 4 da tarde. A partir de 4 horas da tarde estarei aí tocando muita música até as 17 horas para a gente entrar aí com essa cadeia, né, junto com as outras emissoras, com essa sequência, né, da apuração dos votos em todo o Brasil aí para as eleições 2026 com a Rádio Libertas FM e também com com o site Barbacena Online, beleza? 3:38. Lembrando que vamos estar junto com Barbacena Mais, Barbacena Online, Capela News, Carandaí Online, a Libertas FM, Mega 98 FM, Rádio Alternativa da cidade de Carandaí, Rádio Dona Arminda, isso, Vasconcelos FM, Vertentes Gerais. A transmissão será gerada aí pelo YouTube do Barbacena Online, retransmitida pelos portais das emissoras parceiras, beleza? 10 veículos em uma grande rede, em uma cobertura regional. Nesse domingo, daqui a pouquinho, a partir aí das 17 horas, assim que encerrar a votação em todo o Brasil, nós estaremos aí, nós e mais 9 emissoras, informando em rede para acompanhar a apuração das eleições 2026, beleza? Temos informações aí também, em Barbacena teve aquele tumulto, né? Em algumas urnas, em algumas sessões, é verdade, inclusive, onde eu voto teve, né? Lá na escola Oswaldo Cortini, né? Teve algumas sessões, foi passado aí, né, para a Fazenda dos Bias, Fortes, onde estava, né, dando um pouco de tumulto, né? Fila, fiquei 2 horas na fila, né? Então, não só lá que aconteceu, mas a gente está vendo aí nas redes sociais, estão acontecendo aí, né, esse atraso, né, essa demora aí nas filas, né, esse ano, né, pela primeira vez, né, durante várias votações pelo município, também agora presidenciais, né, acontecendo aí. Mas espero que, se caso tiver segundo turno, né, que fique mais tranquilo, beleza? São 3:40, é 4 de outubro de 2026, é Mauro Marçal na sua companhia, até as 4 da tarde. Depois estarei tocando 1 hora de música até as 5, onde nós estaremos aí entrando em cadeia com essas emissoras aí com o Conexão Eleitoral, beleza? Um abraço meu amigo Fred, o Ítalo Costa, essa galera bonita aqui da emissora. Um abraço também ao Luciano Deluque, ao nosso amigo Zé Luiz, o Elielto Medeiros, essa galera bonita aqui da equipe da Libertas FM 98,7 em cobertura com a transmissão da eleições 2026, junto com o site Barbacena Online, mais uma vez, Barbacena Mais, Capela News, Carandaí Online, Libertas FM, Mega 98 FM, Rádio Alternativa, Rádio Dona Arminda, Vasconcelos FM e Vertentes da Gerais, beleza? São rede, uma cobertura total e regional. Nesse domingo, daqui a pouquinho, assim que as urnas parar, a apuração é aqui na Libertas FM 98,7. A informação em rede para você acompanhar a apuração aí dos votos 2026 para deputado federal, estadual, senador, governador e presidente. Bacana? Vamos mais de música. Daqui a pouquinho a gente volta para a gente estar falando com você, beleza? Obrigado pela sintonia, obrigado pelo carinho. Libertas FM, o som da liberdade. 3 horas, 42 minutos, confirma a hora certa. Olha.
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4: Aqui nos estúdios 3 da 98, confirmando a hora certa. 15 horas,

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1: Hoje é 4 de outubro de 2026, a gente encerrou aí o programa Mega Hits e a gente vai estar aí com uma hora de música, né, até as 5 da tarde, onde nós estaremos aí com Conexão Livre, né, eleitoral aí da eleição 2026, beleza? Então daqui a pouquinho a gente vai estar aí ao vivo com as eleições 2026, beleza? Obrigado a todos pela audiência, obrigado a todos pelo carinho. Obrigado a todos pela audiência, obrigado a todos pelo carinho. Você que está conectado com a gente nas ondas da 98,7 Libertas FM, o som da liberdade, beleza? Lembrando, são exatamente 4 horas e 5 minutos, beleza? 4 horas e 5 minutos, daqui a pouquinho estaremos aí em cadeia com todas as emissoras aí, beleza? São 9 emissoras junto com Barbacena Online, Barbacena Mais, e também estaremos aí com a Rádio Vasconcelos FM, o pessoal aí do Capela News, essa galera bonita que está aí com a gente também em todos os nossos sites, beleza? Vamos dar uma olhada aqui, beleza? Vai estar com a gente aí a Mega 98 FM, a Rádio Alternativa. A Rádio Dona Arminda vai estar com a gente também. A Vasconcelos FM, Vertentes Gerais, Barbacena Online e o Barbacena Mais. E também o Capela News. A transmissão será gerada aí pelo YouTube do Barbacena Online, retransmitido pelos portais das emissoras parceiros. São 10 veículos, uma grande rede, uma cobertura regional. Hoje, domingo, a partir daqui a pouquinho, às 17 horas. Informação em rede para você acompanhar a apuração das eleições 2026 em todo o Brasil, junto aí com Capela News, Barbacena Mais, Barbacena Online, Vasconcelos FM, Mega 98, Rádio Dona Arminda e Vertentes Gerais. Tudo junto para você aí curtir essa apuração aí das eleições 2026, beleza? Obrigado pelo carinho, obrigado pela audiência. Nesse exato momento, são exatamente 4 horas e 7 minutinhos aqui nas ondas da 98,7, beleza? Então, daqui a pouquinho, conexão eleitoral, o aviso aí da

Augusta. Mandar um forte abraço aí para a Vívia, o Dinho, para a Victoria, para a Viviane, e também a minha esposa Thaís, está aí ouvindo, aí no bairro Água Santa. Um forte abraço. Obrigado pela audiência, obrigado pelo carinho de também estar ouvindo aí a Libertas FM, beleza? Forte abraço também para o meu grande amigo repórter Alessandro Campos, está aí curtindo a 98, obrigado, um forte abraço, obrigado pelo carinho, tá? Sempre ouvindo a 98, também o Cleiton e essa galera bonita aí, valeu? Obrigado por estar com a gente nessa tarde de domingo, 4 de outubro de 2026, Libertas FM, o som da liberdade. Então daqui a pouquinho a gente vai estar tocando aqui mais músicas e durante, assim que encerrar a votação em todo o Brasil, nós estaremos aí em rede com o site Barbacena Online. Então, daqui a pouquinho, às 17 horas. Eu vou ficar por aqui para que eu possa estar tocando aquelas músicas, para que você possa estar aí ainda votando, para você que está aí conectado com a gente. Continue, porque aqui você vai ficar muito bem informado sobre as votações, a apuração aí do seu deputado estadual, federal, do senador, do governador e também do presidente. Beleza? Libertas FM, aqui a informação também em primeiro lugar. Libertas FM, o som da liberdade. Então hoje, daqui a pouquinho, estaremos aí em cadeia com Barbacena Online, Barbacena Mais, Capela News, Carandaí Online, Mega 98 FM, Rádio Alternativa, Rádio Dona Arminda, Vasconcelos FM, Vertentes da Gerais. Transmissão gerada pelo YouTube do Barbacena Online e retransmitida pelos portais das emissoras parceiros. São 10 veículos, uma grande rede, uma cobertura regional. A você, meu amigo, minha amiga, que está aí do outro lado do rádio. Informação em rede para você acompanhar a apuração das eleições 2026. Beleza? Já a gente volta, depois aí do nosso intervalo. A gente volta com

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3: 4:10.
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9: 4:14.
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0: 4h31. Daqui a pouquinho nós estaremos em cadeia junto com Barbacena Online com a apuração das eleições 2026. Beleza? Uma cobertura com mais de 10 veículos de comunicação. Beleza? De Barbacena e região estarão junto a partir daqui a pouquinho às 17 horas em uma grande rede para acompanhar a apuração das eleições 2026. Informação, credibilidade e cobertura em tempo real, acompanhando tudo o que acontece depois do fechamento das urnas. Participação da transmissão no nosso site Barbacena Online, Barbacena Mais, Capela News, Carandaí Online, a Libertas FM 98,7, Mega 98 FM, Rádio Alternativa, Rádio Dona Arminda, Vasconcelos FM e Vertentes Gerais. Então, daqui a pouquinho, uma cobertura com a Libertas FM, com as eleições 2026, você acompanhando tudo aqui na 98,7, beleza? Então, daqui a pouquinho, nós estaremos aí com essa transmissão das eleições 2026. Hoje, dia 4 de outubro, exatamente 4h32, aqui nas ondas da 98,7, beleza? Então, vamos continuando com mais músicas e daqui a pouquinho nós vamos entrar em cadeia aí com o site Barbacena Online, com essa linda transmissão aí da apuração dos votos. A informação, credibilidade, cobertura em tempo real, acompanhando tudo o que acontece depois do fechamento das urnas. Às 17 horas em ponto, nós estaremos aí junto com o site Barbacena Online, Barbacena Mais e durante e outras emissoras. A transmissão será gerada aí pelo YouTube do Barbacena Online e retransmitida aí pelos esses portais. São 10 veículos, uma grande rede, uma cobertura regional com a informação em rede para você acompanhar a apuração das eleições 2026. É aqui também na Libertas FM, aonde você fica muito bem.
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0: Aqui no estúdio 3 da 98,7, são 4h34. Um bom domingo para você. Obrigado pela sintonia, obrigado pelo carinho da sua audiência. Aqui você ouve só os melhores, com certeza, né? Beleza? Vamos de mais música. Beleza? Vamos de mais música. Daqui a pouquinho a gente vai entrar definitivo com a transmissão aí do Conexão Eleitoral 2026. Libertas FM, o som da liberdade.

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Avenida, aqui nas ondas da 98,7. Só sucesso, teve Seu Polícia, com Zé Neto e Cristiano. Só sucesso aqui na 98, obrigado pela sintonia. Daqui a pouquinho, tá, a gente estará em cadeia todo o campo eleitoral 2026, junto com o site Vacina Mais, beleza? Então, daqui a pouquinho, nós estaremos junto com o site Vacina Mais, Vacina Online, com a transmissão aí, né, das eleições 2026, beleza? Muito obrigado a todos pelo carinho, obrigado a todos pela audiência, você que está aí conectado com a gente, ondas da 98,7 Liberta FM, o som da liberdade, comunicando com vocês, esse amigo de vocês, Mauro Marçal, beleza? Então daqui a pouquinho, estaremos ao vivo, junto com o site Vacina Mais, uma transmissão aí das eleições 2026, beleza? Daqui a pouquinho. São exatamente 4 horas e 48 minutos aqui na 98,7. Muito obrigado a você que está sintonizado com a gente, você que está aí do outro lado do rádio hoje, 4 de outubro de 2026, Liberta FM, o som da liberdade. Um abraço mais uma vez para o Jim, né, para a Vitória, todos aí no bairro Água Santa, também para minha esposa Thaís, forte abraço, obrigado a todos aí no bairro Água Santa, ouvindo a 98, então daqui a pouquinho, a partir das 17 horas, eu vou me despedindo aqui, vou deixar umas músicas tocando e às 17 horas nós vamos entrar ao vivo com o Conexão Eleitoral, com as eleições 2026, junto com o site Vacina Online, beleza? Também com o Vacina Mais, também com a rádio Vasconcelos FM, a rádio também de Carandaí, a Alternativa, e muitos outros veículos que estão conectados com a gente neste domingo das eleições 2026. A transmissão será gerada aí pelo YouTube, né? Do Vacina Online, junto com Vertentes Gerais, Vasconcelos FM, Rádio Dona Arminda, Rádio Alternativa, Mega 98, Carandaí Online, Libertas FM, Capela News, Vacina Mais e Vacina Online, 10 veículos de comunicação de Vacina e região estarão juntos a partir das 17 horas daqui a alguns instantes, em uma grande rede para acompanhar a apuração das eleições 2026. Informação, credibilidade e cobertura em tempo real, acompanhando tudo o que acontece depois do fechamento das urnas. São exatamente 4 horas e 50 minutos. Informação em rede para você acompanhar a apuração das eleições 2026. Um abraço, Ítalo Costa. Um abraço ao Fred, ao Wellington Medeiros, e todo o Luciano Deluque e toda a equipe da Rádio Liberta FM, repórter Alessandro Campos. Então, daqui a pouquinho, nós estaremos ao vivo, detivo, junto com o site Vacina Online, com a transmissão da apuração das eleições 2026. Aqui em Ressaquinha, Vacina e toda a região. Eu vou ficando por aqui, vou tocar mais umas músicas e dentro de alguns minutos, nós estaremos aí conectados com o site Vacina Online, com as eleições 2026. Beijo para elas, abraço para eles. Fique com Deus. Continue aqui na 98, hein? Estaremos aqui com a transmissão das eleições 2026. 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Aqui você ouve porque gosta. 4 horas

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1: Joga energia lá em cima que virou verão, por gentileza. Satisfação imensa. Essa música mexe muito comigo.

tanto por você, meu filho. Sua vida me preocupa, sabe? Você é um menino tão bom. Você é um menino tão abençoado, sabe? Porque só Deus na sua vida, na minha vida. Tá bom? Obrigada, meu filho, por tudo, tá bom? Obrigada de coração. Eu fico sem palavras, sabe? Te amo, viu?

0: ideia de se fazer o voto.
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2: Eu acho o seguinte: a tecnologia hoje nos permite alguns avanços. Eu diria para vocês, Aline, que eu tenho particularmente, não sei como seria viabilizado isso pela Justiça Eleitoral, a mesma ideia que a gente tem ao fazer uma fezinha na loteria esportiva, no Mega Sena, na Quina. Se levasse a cola pronta, passasse no sistema, ele já colhesse todos os votos, porque, na realidade, você fazer com que o eleitor tenha que levar uma cola, que, entre aspas, é uma expressão de não intelectual capaz de guardar tanto número, são 6 votos com quantitativo, unidades diferentes, com partidos diferentes, com pretensão diferente, eu acho que complicou bastante para o eleitor brasileiro. Não precisava disso, né? Se você levasse, assim como você tem lá na loteria, você tem um impresso, você colocaria a sua opção, passaria pela urna, pronto, tá? Em um minuto, menos de um minuto, você teria o seu resultado.
0: Seria bem mais fácil.
2: E é possível fazer isso.
0: Você tem razão, viu, Geraldo? Agora, olha, falando sobre essa questão e sobre tudo isso também, né? Que a gente está aqui mais até para dar a sugestão também de como melhorar todo o nosso processo eleitoral. O Brasil é um país que instituiu a urna eletrônica há vários anos já e vem, né, melhorando cada vez mais essa tecnologia, de forma que até os próprios resultados começam a surgir com um pouco mais de velocidade. Eu não sei se você vai lembrar, mas quando o voto era no papel, a gente tinha lá, às vezes, 2, 3, 4 dias de apuração de voto e os fiscais em cima olhando, não, esse voto é do meu candidato, é aquele, enfim. Eu acho que isso também é um plus na nossa coisa. Agora, a ideia realmente de passar o volante, né, igual a loteria, também seria bom, ajudaria bastante. Olha, conosco também trabalhando hoje aqui, a redação do Barbacena Online, a turma está aí trabalhando, tem só 2 aparecendo agora, mas tem mais uns 2 ou 3 ali para dentro também, trabalhando com a gente para poder trazer mais informações aqui sobre a eleição. Voltando aqui então, Geraldo, com você, eu queria que você comentasse também para mim sobre a eleição em Barbacena e depois em Minas Gerais. Porque a gente sabe que aqui na nossa cidade é uma cidade extremamente politizada, de alguma forma. Então, como é que você compreende, né, esses números, esse Barbacena de forma geral?
2: Ô, Salins, em Minas Gerais são inscritos 16.338.115 eleitores para esse exercício de 2026. Barbacena está quase chegando aos 100 mil eleitores inscritos. Falta apenas 228 para dar os 100 mil. Nós estamos em Barbacena com um número de eleitores que realmente surpreende. Proporcional ao número da população, que está na faixa de 135 mil, você ter já 100 mil eleitores, é sinal que o percentual de cidadão barbacenense que vota, que define os destinos dos seus representantes da nossa cidade, é muito importante. E isso traz para nós uma grande responsabilidade, porque na hora que você vai escolher o seu representante como deputado federal, deputado estadual, senador, mesmo governador de Minas e mesmo presidente da República, Barbacena continua sendo a cidade por excelência. Não tem... Temos pela história política de Minas Gerais, Barbacena era chamada terra dos governadores, porque o número de cidadãos barbacenenses que chegaram ao Palácio da Liberdade, ao governo de Minas, são muito grandes. É muito grande o número. E, portanto, é importante que Barbacena continue sendo essa expressão política de peso em Minas Gerais. Nós não podemos perder essa referência, nós não podemos perder essa referência.

0: foco de que Barbacena é um termômetro das decisões de Minas Gerais e que nós tenhamos, portanto, representantes com a dignidade da história de Barbacena. Isso é muito importante. Você, eleitor de Barbacena, tem que ter consciência disso.
1: É claro. Olha, hoje nós estamos com já... Pode assistir a gente também aí no Flagrante BQ. A Folha de Barbacena também já está ao vivo com a gente, conectada. E o pessoal da Mega 98 FM, lá em Belo Vale, Moeda. E GCABA também, a região toda ali, já está conectada com a gente. Todo mundo aí ligando, vários outros canais de comunicação. Eu vou falando aqui ao longo da nossa transmissão sobre todos eles, da nossa conexão eleitoral. Essa central de apuração tem agora, vou chamar na redação, a Bruna Macedo, que tem informações sobre essa situação, Bruna, do Santinho, que foi colocado nas ruas, foram espalhados pelas ruas. O que, que foi isso, Bruna?
2: Boa tarde, Salim. Boa tarde, professor Geraldo Faria. Então, Salim, e no Pará, câmeras de segurança flagraram uma van espalhando material de campanha pelas ruas. Nas imagens, é possível a van em baixa velocidade circulando pelo bairro, espalhando esse material de determinados candidatos, né? E é uma prática, infelizmente, muito comum, também registrada aqui na nossa cidade.
1: Pois é, nós tivemos notícia, né, de que aqui em Barbacena também havia muito santinho jogado, espalhado aí pelas ruas, próximo aos locais de votação. Isso é prática feia, mas paciência, né? Porque nem todo mundo sabe entrar no jogo e sabe brincar do jogo. Então, a gente imagina que seja nesse formato, infelizmente, mas tomara que as urnas deem a resposta correta para todos eles. Bruna, tem mais alguma informação para a gente aí sobre essa questão? Ou, por enquanto...
2: Daqui a pouquinho a gente volta com novidades.
1: Tá, joia. Muito obrigado, Bruna. Geraldo Faria, e essa situação, né, que a gente está vendo aí, né, de santinho jogado pela coisa, é prática antiga, né? Será que o pessoal não consegue nem melhorar um pouquinho o cardápio para a gente, não? Tem volta com aquela coisa antiga e...
0: É um espírito antidemocrático, porque as regras do justiça eleitoral bem claras, que não poderia ter a chamada boca de urna, esse trabalho de julgar santinho perto das sessões eleitorais para ver se o eleitor se confunde. É uma prática que já compromete o próprio candidato. Se ele tiver consciência, o fato dele estar sujando as ruas mostra que tem qualidade bastante para chegar ao final do processo. Claro que às vezes nem ele, o próprio candidato, sabe disso. Os chamados cabos eleitorais entusiasmados ficam repassando esses santinhos aí na rua. Você deve ter sentido, você eleitor de Barbacena, da região, em quantas vezes você neste mês foi abordado na rua com entrega de santinho. Tudo bem, isso é democrático, faz parte do processo, mas sujar a rua, fazer com que os garis tenham aumentado o seu trabalho até amanhã, porque vão ter que recolher muito santinho. E espero que essa consciência possa melhorar do candidato, dos partidos, dos cabos eleitorais. Não adianta mais no final, todo mundo já foi, inclusive com a sua colinha, pronto! Não vai sim. Antigamente tinha até um outro processo que é dar carona para o eleitor e dentro do carro fazia aquela confusão, trocava, tirava as cédulas dos eleitores, trocava pelos seus candidatos preferenciais e assim por diante. Agora é proibido essa carona. Nós temos em algumas cidades, como tipo Belo Horizonte, em que o transporte coletivo foi tornado gratuito exatamente para que o eleitor possa se deslocar da sua casa para a sessão eleitoral sem nenhum constrangimento, sem nenhuma forçação de barra por parte do candidato.
1: Pois é, é difícil, né? Mas, enfim, é aquela ideia, né? O Barbacena Mais também está ao vivo com a gente aqui, conectado, transmitindo a Alternativa FM 98.7 lá de Carandaí, o Carandaí Online também está participando. E o pessoal está trazendo notícias, trazendo informações para nós também sobre essas questões. Eu estou aguardando também a turma da nossa redação, que tem mais outras notícias para trazer para a gente. Enquanto isso, Geraldo, eu só queria comentar com você voltando naquela questão que eu havia te perguntado sobre a cidade de Barbacena, ser uma cidade politizada, e você até ponderou muito bem sobre a questão do grande número de governadores que nós tivemos, e é uma cidade que demonstra também um colégio eleitoral muito grande. Nós temos quase 100 mil eleitores aqui na cidade, né? Falta pouquinho para completar os 100 mil eleitores, mas a gente vê que é uma cidade que representa muita coisa aqui na nossa região. Olha aqui a população, por exemplo, de Lafayette, passou a população de Barbacena, mas o colégio eleitoral deles é menor que o nosso. Haja vista, inclusive, porque a quantidade de gente que vai trabalhar lá, mas que não é morador da cidade, não vai ficar na cidade, né, no fim das contas. Né? São essas as situações. Agora, como é que você vê a eleição para Minas Gerais? Como é que você faz essa leitura, ainda sem nenhuma pesquisa de boca de urna, mas com as pesquisas anteriores que servem de parâmetro para a gente poder conversar?
0: O processo eleitoral de Minas Gerais, como eu disse, Minas Gerais tem quase 16 milhões e 400 mil eleitores. Nós teremos que eleger para Minas Gerais 53 deputados federais. Do Congresso, da Câmara Federal, o total são 513 deputados, envolvendo todas as 27 unidades, 26 estados mais o Distrito Federal. De Minas Gerais, deverão ser eleitos 53. Eu espero que Barbacena, pela sua tradição, tenha representação de gente da terra, de gente que viveu a evolução de Barbacena ao longo dos anos. Mas é importante que a gente lembre também o seguinte, Barbacena, exatamente por ser um reduto eleitoral com um quantitativo de votos interessante, que afinal são quase 100 mil eleitores, 100 mil que podem votar, passou a ser alvo dos chamados paraquedistas, aqueles candidatos de outras regiões que querem tirar um naco aqui de votos em Barbacena, certo? Até então é democrático, é o Estado que está elegendo o deputado, mas Barbacena, pela sua tradição, tem que ter uma representação maiúscula, intensiva, de forte peso, para que Barbacena possa continuar, vamos dizer assim, prosperando. Porque, afinal de contas, há quanto tempo nós sonhamos com Barbacena com um progresso industrial? E, quer dizer, há muito tempo nós precisamos de Barbacena uma representação que consiga carrear para a nossa cidade recursos, não só os financeiros de emendas, mas de empreendedorismo. Nós precisamos fazer com que Barbacena seja uma expressão. Se você quiser mergulhar na história, lembrar que o Juiz de Fora pertenceu a Barbacena. E hoje quer comparar a Barbacena com o Juiz de Fora? Nós não temos como fazer. Por quê? Faltou essa liderança para incorporar a estrutura de cidade com Barbacena, essa é exatamente esse peso. Então é muito importante uma eleição em Barbacena com esse, vamos dizer assim, vetor de que Barbacena precisa de uma representação forte, com muita expressão política, e nós temos nomes para isso. Afinal de contas, nós teremos que ter, além do deputado federal, que são 53 em Minas Gerais, e quiçá a gente tenha muita boa representação, nós temos 77 deputados estaduais a serem eleitos com Minas Gerais. Será que dentro desses 77 nós não tenhamos aí uma representação, de acordo com a história política de Barbacena, com bastante expressão? Temos nomes aí na lista dos candidatos que podem representar com muita dignidade e sei que farão isso pelo município. Mas é preciso você respeitar a história de Barbacena.
1: É claro. Olha, o pessoal da Rádio Libertas, da cidade de Ressaquinha, está conectado com a gente também. Quem está lá no estúdio é o locutor Mauro Marçal. Um abraço aí, meu caro amigo Mauro. Muito obrigado também pela companhia. Agora, eu queria ver se a gente traz mais informações também aqui da nossa redação. Eu estou com o Fernando aqui para poder falar com a gente um pouquinho sobre essas eleições fora do Brasil, né? Lula está à frente em 26 países e, por outro lado, né, a gente vê que tem o Flávio Bolsonaro em 9 países. Eu queria conversar com o Fernando. Tudo bem, Fernando? Boa tarde aí, meu amigo. Tudo tranquilo?
3: Boa tarde, Salim.
1: Como que é essa notícia aí que tem para a gente? Né? Informação aí desses 26 países, a votação lá começa antes, termina antes daqui, fuso horário, né?
3: Sim, já há dados extraoficiais da votação em países com fuso horário diferente. Segundo o jornal Globo, Lula está na frente ou ganhou em 26 países, enquanto Flávio Bolsonaro está em primeiro lugar ou ganhou em 9. O Lula ganhou mais votos principalmente em países como China, Austrália, Coreia do Sul, e em países da Europa, como Alemanha, Finlândia e Croácia. Em alguns deles, a vantagem foi bem expressiva, como mais de 82% dos votos na França e mais de 78% na Dinamarca. O Flávio Bolsonaro está à frente em países como Israel, Japão, Emirados Árabes Unidos e Filipinas. Vale lembrar que a votação em outros países representa uma parcela muito pequena, de centenas, às vezes dezenas de votos. Então, não é possível considerar nenhuma vantagem para nenhum dos dois candidatos. No Brasil, as apurações ainda não começaram e ainda devem ser divulgadas nas próximas horas. É isso.
1: Perfeito. Fernando, muito obrigado pelos detalhes aí que você está trazendo para a gente, com a informação, né, vinda de fora do Brasil ainda, com tudo isso que vem acontecendo. E a gente sabe que são números pequenos, eles não são muito expressivos, não é verdade? Mas, em compensação, já começa a mostrar um pouco da tendência também do que é lá fora. Não traz a tendência do que realmente vai acontecer aqui com o resultado final das urnas. Mas você vê como é que o Brasil é visto pelos brasileiros fora do Brasil. Eu acredito que seja um pouco dessa tendência também que a gente consiga captar com essas informações. Fernando, muito obrigado. Daqui a pouquinho você volta trazendo mais informação para a gente, tá joia?
3: Obrigado.
1: Geraldo, e essa notícia agora da votação externa? Eu só queria comentar aqui também antes, rapidinho, né, o Carlos Ferreira Dias está com a gente aí na transmissão, a Rádio Darminda, de Santa Bárbara do Tugúrio, o Lincoln Ferreira, que é o locutor de lá também, está com a gente, né, todo mundo trabalhando. Nós fizemos uma rede com 12 entre emissoras, portais e perfis também no Instagram, esse pessoal todo trazendo muita informação para a gente. Antes da gente conseguir, da gente comentar essa notícia da votação externa, da votação fora do Brasil, eu queria chamar a Yara também, que está com a gente, para trazer alguns detalhes de informações aqui para nós na nossa conexão das eleições. Ô Yara, boca de urna, né? Compra de votos, Minas Gerais. Teve ocorrência aqui? Ainda tem essa prática? Boa tarde, viu? Seja muito bem-vinda também.
4: Boa tarde, Salim. Boa tarde, Geraldo. Obrigada, gente. Então, Salim, eu estava olhando aqui, segundo o jornal O Tempo, até hoje mais cedo, Minas Gerais tinha registrado 110 ocorrências policiais relacionadas ao processo de votação, né? Sendo 19 delas por boca de urna e uma por corrupção eleitoral, compra de voto. O número faz parte de um balanço divulgado pelo TRE de Minas Gerais, né? Desse total, 184 pessoas estavam envolvidas nos registros policiais, sendo que 34 delas foram conduzidas para a delegacia. A maior parte dos registros, 85 delas, desses registros, é por divulgação de propaganda político-partidária ou de candidatos no dia da eleição. Crime eleitoral com pena de detenção ou multa, né? Conforme o TRE, 19 ocorrências são por boca de urna e por arregimentação de eleitor. Não é isso.
1: Arregimentar eleitor no pleno século XXI. Obrigado, Yara. Geraldo, o que a gente pode falar disso, hein?
0: Realmente... se repete um fenômeno que outrora era muito comum, mas que agora não existe mais a mente. Você vê que agora, exatamente no momento em que a gente tem 20 órgãos ligados aqui, só no Conexão Eleitoral, entre portais, entre emissoras, entre sites, enfim... toda a região está ligada, então está todo mundo sabendo aquilo que acontecia em cidades aqui da Segunda Mesa, que a gente nunca tinha notícia, agora a gente está sabendo agora, no momento exato, com essa informação. Então, 19, mas o número caiu, porque a gente precisa lembrar que em Minas Gerais são 853 municípios. Se até agora foram 19 ocorrências de boca de urna, o número é muito modesto. É sinal que a gente está aprendendo a usar a democracia como uma decisão muito além da corrupção, da compra de votos, que teve caso aí já registrado em boletim de ocorrência, conforme registrou a Yara. É importante que a gente veja isso, que à medida que o tempo vai passando, nós vamos nos inteirando de que o processo democrático não passa por corrupção.
1: É preciso mesmo o pessoal ter essa noção, né? Um abraço aí, pessoal, de Capela Nova. O portal Capela News está também conectado com a gente aqui na nossa conexão eleitoral. O Mauro Santana, que está arregimentando tudo lá. E olha, o Mauro, inclusive, colocou no YouTube, colocou no Facebook, colocou no Instagram todas as informações que a gente está passando. E claro, se você quiser ver também a gente no Instagram, o Flagrante BQ está transmitindo a gente aí ao vivo também. Enquanto eu aguardo mais um pouquinho o pessoal da nossa redação, Geraldo, agora sim, vamos comentar, né? Eu nem deixei você falar sobre os números fora do Brasil. O que você percebeu de tudo isso?
0: O que acontece é o seguinte: o percentual de votos, você não estranha, porque muitos desses países, a votação pelo fuso horário já inclusive encerrou, os dados são definitivos. Mas se somar todos esses votos de brasileiros no estrangeiro, chega a apenas 1% do total de votos válidos para serem apurados. Então, isso não é muito significativo ainda, certo? Ele não vai ser, vamos dizer assim, o fiel da balança da eleição do Brasil. O grosso mesmo somos nós mesmos aqui do Brasil que teremos que decidir. Mas é importante, é sinal que o brasileiro, mesmo fora do país, tem a consciência de que deve cumprir o seu dever eleitoral como cidadão. E é importante que, nessa análise que a gente viu aqui, que o Lula em 26 países está na frente, Flávio está com 9 países nessa primeira informação de votação fora do Brasil, é importante que a gente lembre que esses votos são muito atrelados à configuração política de cada país. Cada país tendo uma liderança, vamos dizer assim, de esquerda, a tendência é votar no Lula. Um país que tiver liderança, vamos dizer assim, da direita, o voto vão ser dados no Flávio Bolsonaro. O que, para nós, não significa nada. É uma informação que a gente já sabia que ia acontecer.
1: Pois é. Agora, eu queria trazer alguns números também. Já começaram a aparecer alguns números, na verdade, né? Então, com 1,51% das urnas apuradas, 1,5% de urna apurada, Flávio Bolsonaro tem 49,17%, o Lula tem 42,18%. Aqui em Minas Gerais, o Cleitinho não tem nem 1% de urna apurada, não, tá bom? 0,93% das urnas apuradas, o Cleitinho tem 41,72%, Patrus Ananias tem 29,72%. São os dois mais votados nessa situação. Geraldo, agora eu quero te perguntar o seguinte: dá para sair o presidente no primeiro turno ou nós vamos ter um segundo turno, pelo que a gente conseguiu ver e perceber de tudo isso?
0: Salim, quem dera eu tivesse essa competência bastante para saber isso, né? A ideia é o seguinte: existe aquilo que, e eu gosto muito de colocar isso para o eleitor, existe muito a estatística que são levantadas em pesquisas por esses institutos de pesquisa, e existe aquela pesquisa que você sente ao ir na feira, ao ir na padaria, ao ir na rua, ou ver manifestações naturais na rua, certo? Os comícios, as manifestações. Aí sim que a gente fica em dúvida se o resultado estatístico desses institutos correspondem à verdade, porque o que a gente vê na rua nem sempre é concordante com a estatística produzida por esses institutos. Eu não tenho essa definição, mas pelo andar da carruagem, pela evolução, se estas estatísticas forem, vamos dizer assim, merecedoras de credibilidade, eu acredito que será um segundo turno. Se, agora depende mesmo se elas são reais ou se elas foram, vamos dizer assim, viciadas por determinados institutos que são contratados por segmentos políticos indefinidos. Você não vai vender para o seu cliente um produto de segunda qualidade. Por isso que eu não tenho essa definição, mas vamos aguardar. Claro. Vamos começando agora. Eu não tenho essa bola de cristal, não. Vamos aguardar.
1: Tá bom. Eu queria chamar agora o Antônio, que está com a gente também na redação. Antônio, muito boa tarde para você. Tudo bem aí? Tranquilo?
5: Boa tarde, Ricardo. Tudo bem? Eu trouxe uma matéria aqui a respeito das 7 urnas da Zona da Mata e das vertentes que foram selecionadas no sorteio para teste de integridade no sábado, né, dia 3, que foi ontem no caso. A matéria saiu na Itatiaia em primeira mão. As selecionadas da Zona da Mata foram de Juiz de Fora e no campo das vertentes foi selecionada a urna da seção 211, da 30ª da Zona Eleitoral em São João del Rei. Esse procedimento tem como objetivo comprovar a segurança e a confiabilidade do sistema de informação de votação para o ano de 2026.
1: É importante esse tipo de processo, né? Fazer esse teste do TRE é para mostrar a lisura, mostrar o quanto essas urnas estão corretas e tudo, né? Eu acho que isso faz parte do processo eleitoral, faz parte de tudo que é preciso para confirmar que as coisas andam de forma correta também, né? E é muito tranquilo, Antônio, muito obrigado, tá? Te agradeço aí. Geraldo, o que você acha dessa ideia, desse sorteio?
0: É muito salutar, porque ao sortear uma urna para ser verificado se os dados impressos correspondem à realidade da digitação dos eleitores, é muito importante que isso ocorra para você saber da credibilidade que a gente vai ter na urna eletrônica. E como é um sorteio, você não sabe qual urna que será pesquisada, se ela é verdadeira ou não, se o resultado é merecedor de credibilidade ou não, isso importa muito, porque vamos imaginar, aqui é o advogado do diabo, se essas urnas mostrarem coisa diferente. Como vai se anular o processo por uma urna de uma região, por outra urna? Como é que fica isso? Eu gostaria dessa resposta. Que é bom, que é salutar, é muito bom.
1: Mas se acontece, né, o que é que eu vou dizer lá em casa? Yara, você está com a gente aí de novo, por favor, né, essa pesquisa de boca de urna nas eleições de 2026 não vai ter levantamento, né? Mas por que que não vai ter esse levantamento? Explica pra gente, por favor.
4: Isso, Salim. Não é porque o TSE proibiu, não. A pesquisa, já desde 2022, já acontece assim, dessa forma, né? Ela simplesmente deixou de ser considerada útil e economicamente viável pelos institutos, né? Os principais motivos são a apuração de voto muito mais rápida, né? As votações terminam às 5 horas e o TSE começa a divulgar a totalização praticamente imediatamente. O horário é unificado, então, desde 2022, as urnas funcionam no mesmo intervalo em todo o país, pelo horário de Brasília, né, isso permite que a apuração comece simultaneamente, sem esperar o fechamento das urnas, em estados de outros fusos, né, a boca de urna demora para ser produzida e é preciso entrevistar muitas pessoas, eleitores, para processar as respostas e calcular a projeção. Então, quando o resultado fica pronto, o TSE pode já ter contabilizado uma quantidade de votos maior do que a amostra da pesquisa. Também tem esse motivo. E tem um custo elevado, porque coloca muitos entrevistadores, centenas de locais de votação, e custa caro para produzir uma informação que pode ficar defasada em poucos minutos aí. Antigamente, a boca de urna tinha um valor, porque podia dar uma indicação do resultado antes da apuração, mas hoje, como o TSE consegue começar a apresentar os votos praticamente junto com o fechamento das urnas, não compensa pagar por uma pesquisa cara para tentar chegar antes de um resultado oficial, que já está chegando rapidamente aí para os eleitores.
1: Verdade, você tem razão, viu? A informação é bem correta. Muito obrigado, viu, Yara? Agora eu queria trazer mais informações também para nós sobre a votação em outros lugares aqui, né? Governador aqui para Minas Gerais, nós já temos 1,16% das urnas apuradas, das sessões apuradas, né? Isso significa, gente, que são 603 urnas, mas são 52.062. 62 né, urnas, mas já tem 603 apuradas. O Cleitinho tem 41,52%, Patrus Ananias tem 29,79%. O Flávio Rosco está com 8,93%, Alexandre Calil 8,37% e o Gabriel 5,23%. Matheus Simões tem 4,96%, é o nosso atual governador do estado. Os números aqui do Brasil, com agora 2,58% das urnas apuradas, Flávio Bolsonaro tem 49,55%, o Lula tem 41,88%. Geraldo Faria, essa né, é a ideia de não precisar nem trazer mais informação, trazer mais coisa, acho que é bem salutar mesmo, não vai ficar gastando dinheiro à toa, dá, né?
0: Não porque... Esses institutos, para ter credibilidade, teriam que fazer uma verificação. Só em Barbacena, por exemplo, são 350 urnas. Como é que você vai botar um agente do Instituto ECA? São 350 pessoas que você vai ter que pagar, vai ter que manter em boca de urna. E nem sempre a boca de urna é relativa, porque nem sempre o eleitor está disposto a revelar quem votou. Então, a boca de urna é um contato que tem o Instituto ou o designado pelo Instituto para saber em quem você votou. Pega 10 pessoas da fila e pergunta, você acha que eles vão falar, declinar? Não vai. Então, a ideia é mais... Então, não tem mais boca de urna em termos de estatística para ser apresentado. E o que a gente tem é exatamente isso, que aqui em Minas Gerais, pelo percentual, continua ocorrendo. Aí sim, é uma estatística de... não só de pesquisa, mas de visibilidade do Cleitinho na frente do Ananias, que foi talvez o último nome do PT a ser colocado como candidato, porque eles não tinham candidato. Tentou-se Rodrigo Pacheco, ele desistiu, foi para o Tribunal de Contas da União, e o PT estava quase sem um candidato. Aí o Patrus se colocou à disposição, teve uma campanha rápida para poder crescer, para poder ter um nome, mas o Cleitinho, disparadamente, pela sua popularidade, vamos assim dizer, na frente hoje, 41,52% contra 29,79% do Patrus Ananias. Uhum. E no início dos votos aí federais, está aí o Flávio Bolsonaro com 49 contra 41 do Lula.
1: Perfeito. Conexão Eleitoral Central de Apuração é uma cobertura em rede unindo rádios, portais e profissionais de comunicação de toda a região. A Rádio Mega 98 FM, lá de Belo Vale, Moeda, GCAB, região, está com a gente também. Agora eu vou trazer a Bruna Macedo, trazendo informações sobre o balanço parcial da atuação da Polícia Federal nas eleições. Bruna, conta pra gente.
2: Salim, a Polícia Federal, né, que atua em todo o território nacional na prevenção e na repressão dos crimes eleitorais e na apuração junto com a Justiça Eleitoral, divulgou o balanço mais recente foi às 15h10. Ao todo, foram instaurados 11 inquéritos policiais e lavrados 41 termos circunstanciados de ocorrência que vão servir para apurar a prática desses crimes eleitorais, né? As ocorrências foram registradas na Bahia, Rio de Janeiro, Alagoas, Espírito Santo, Pernambuco, Minas Gerais, Sergipe, Roraima, Acre, Rondônia, Amapá, Maranhão, Amazonas, Mato Grosso, Rio Grande do Sul, São Paulo, Pará, Santa Catarina, Piauí e no Distrito Federal. Foram detidas, né, 129 pessoas e apreendidos quase R$790 mil em bens e valores, sendo 383 mil em espécie. Entre os principais crimes, né, estão a propaganda irregular irregular e a corrupção eleitoral, especialmente compra de votos.
1: Rádio Vasconcelos FM está conectada com a gente. Obrigado, viu, Bruno? Um abraço aí também para o pessoal de Vasconcelos, que está acompanhando a nossa transmissão aqui. E claro, a gente vem, né, agradecendo todo mundo, porque é uma rede que nós fizemos aqui para trazer essas informações. Além do próprio Barbacena Online, você está assistindo a gente no canal do YouTube, está ouvindo a gente em várias emissoras de rádio, assistindo a gente em outros e vários tantos portais, Barbacena Mais, Capela News, Carandaí Online, Flagrante BQ, Folha de Barbacena, Libertas FM, Mega 98 FM, a Rádio Alternativa, a Rádio Darminda, Vasconcelos FM também, lá no Vertentes das Gerais. Então, é uma rede, uma conexão eleitoral para trazer informação com credibilidade para você também, para saber, né, o que tem e o que é realmente de interessante que vai acontecendo na eleição. Eu queria trazer mais números, Geraldo, para a gente ir acompanhando aqui também a eleição. Os números no Brasil agora, tá bom? 3,9%, nós temos o Flávio Bolsonaro com 50,09% e o Lula 41,4%. Nesse momento, se terminasse a eleição agora, o Flávio Bolsonaro seria eleito no primeiro turno. Mas é claro, tem 3,9% de urnas apuradas até esse momento. Em Minas Gerais, a situação é um pouco diferente. Nós temos 2,09%. De urnas apuradas, Cleitinho tem 41,25% e o Patrus Ananias tem agora 29,82%. Na verdade, aumentou um pouquinho também o número de urnas apuradas, né? Então, isso traz outros números para nós também. É uma situação que nós já vemos aqui. Eu queria dar uma olhadinha, Geraldo, a situação para senador. Como é que anda, né? São duas vagas para senador. O Domingos Sávio, por enquanto, tem 23,15%. A Marília tem 22,13%. Aí a Áurea Carolina tem 16,06%. Há uma distância um pouco maior aí. Carlos Viana tem 15,45%. Isso para senador. Eu vou dar uma puxadinha agora para deputado federal, mas só tem 1,98%, aliás, aumentou agora, 2,92% de urnas apuradas, tá bom? O Nicolas Ferreira é o que tem mais votação, 33,98%, ele já tem 125 mil votos, tá? O Ana Elisa tem 1.331, aliás, esse é o número dela, né? Ela tem 7,17%, com 26.492 votos. Duda Salabert tem 24.542 votos. Depois, Bela Gonçalves, 10.973. O Rogério Correia, 10.739 votos. E o Pedro Rousseff, 7.300 votos. Aqui, mais próximo da gente, Reginaldo Lopes tem 5.423 votos. Pedro Ayara, que estudou aqui em Barbacena, tem 4.319 votos. Ana Pimentel também fazendo campanha mais em Juiz de Fora, mas com alguma passagem por Barbacena, está com 4.144 votos. Mas isso ainda está bem no comecinho, né, Geraldo? É muito pouco a porcentagem ainda de votação que a gente tem. Mas, enfim, a gente começa a ter uma noção. Posso falar também, aproveitando, para deputado estadual? Vamos lá. O Bruno Engler tem 49.325 votos, Pablo Almeida 21.275, Beatriz Cerqueira 19.027, Macaé Evaristo 14.770, Isa Lourença 13.697, Fernanda Pereira Altué tem mais 7.279 votos, né? Essa é a votação que nós temos até agora. Geraldo, os números ainda são pouco expressivos em termos de número, né? Em termos de porcentagem apurada, mas dá para a gente ter uma noção já do que vem por aí, ou ainda vai ter muita mudança nessas colocações aí?
0: O Salim, vai depender muito do local de apuração, da origem
1: de onde vem
0: esses votos. Porque a área metropolitana é mais fácil a apuração, porque o procedimento é mais célere. Então, quem tem influência na área central de Minas Gerais, os votos vão aparecer com mais evidência. Mas está aí. O Nicolas, a gente sabe que foi o deputado mais votado do Brasil na última eleição, teve uma performance de propaganda eleitoral, de presença nos comícios de esmagadora importância, e ele deve continuar liderando esse número de votos. Os outros são lideranças, como o Reginaldo Lopes, que a gente conhece, a liderança dele do PT. Os votos de petistas vão com mesmo carrear para o Reginaldo Lopes. E os outros são o Engler, que também vai ser votado de forma expressiva, porque ele já é um político tradicional em Minas Gerais. O deputados federais, a gente não faz juízo ainda de valor, porque vai acontecer de apuração de cidades que ainda não entraram na computação geral de Minas Gerais. Já deputado estadual, a gente tem alguns nomes conhecidos. O governador, tá certo, o Cleitinho continua na frente com 41,25% e o Patrus 29,82%. Na presidência, o Flávio está na frente, como você disse, se fosse agora esse resultado definitivo, ele seria eleito no primeiro turno. Agora, os deputados estaduais têm o Bruno Engler, como eu comentei, que é um deputado já de expressão, e os outros que começam a pontuar. Nós estamos aguardando para ver a pontuação das lideranças regionais aqui da nossa região, que daqui a pouco vão começar a aparecer aí nesse resultado provisório, intermediário de Minas Gerais, com um percentual muito pequeno ainda de urnas. Mas com certeza vamos ter sonho nosso, né, de Barbacena ter representação expressiva na Assembleia Legislativa de Minas Gerais.
1: A gente tem menos de 5% de urnas apuradas até agora, né? Então o volume agora passou de 5% para presidente. Então você consegue perceber que, por exemplo, Flávio Bolsonaro está com 50,43% e o Lula 41,15%, isso com 5,5% das urnas apuradas. São 27.447 urnas. Pulamos agora para 6% das urnas apuradas, tá bom? E aí o Flávio Bolsonaro tem 50,51%, o Lula tem 41,08%. Você deve ter ficado curioso para saber também, eu tenho certeza que você que está acompanhando a gente aí também está curioso, para ver um pouquinho de como é que está a votação dos outros candidatos a presidente. Então, o escritor Augusto Cury tem 3,03%. Ronaldo Caiado tem 2,42%. Renan Santos, 2,37%. O Zema, 0,33%. Essa é a votação assim, que a gente consegue mostrar, né, como é que está a situação. Isso com 6% das urnas apuradas. Agora, aqui em Minas Gerais, a situação já é um pouco diferente também em relação a números, mas a gente já tem 4,48% das urnas apuradas. O Cleitinho continua na liderança, 42,86%. O Patrus Ananias, 29,56%. O Flávio Roscoli é o terceiro, 8,74%, Alexandre Calil, 8,13%, Gabriel tem 4,92%. E aí só assim depois, então, é que aparece o Matheus Simões com 4,61%. Um pouco abaixo esse número. Até a gente combinou, né, de comentar algumas situações, algumas coisas, né, Geraldo, sobre a votação. Eu queria ouvir sua opinião a respeito dos números que estão aparecendo para o atual governador Matheus Simões. Será que ele não fez o dever de casa, não?
0: A verdade é que também em Minas, como aconteceu a nível nacional, polarizou muito, em razão de que o Cleitinho, que nas pesquisas tinha tido um avanço muito grande, permaneceu com esse índice de aprovação, tanto é que com 42,86%, é uma votação expressiva. O Patrus conseguiu, graças às lideranças petistas do interior de Minas Gerais, até um número expressivo, 29,56%. Agora, os outros que são candidatos a governo de Minas, o que nos surpreende é que, por exemplo, o Flávio Rosca, que nas últimas pesquisas estava em quinto e sexto lugar, abaixo do Calil, abaixo até do Matheus Simões, na última jornada de governo para Minas, ele subiu de patamar. Chegou a um número até considerado bom, 8,74%. O Calil, que seria na sequência e o terceiro, passou a ser o quarto nessa posição. E o Gabriel é um professor muito comunicativo, soube dar o seu recado enquanto publicidade de candidato, então ele também ficou numa posição. Hoje é o quinto colocado na lista aí dos possíveis governadores ou governador de Minas Gerais. A ideia é mais ou menos o seguinte: até agora, nenhuma surpresa capaz de virar o processo. Está tudo caminhando como se a gente já soubesse qual seria o percentual que cada candidato atingiria. O Rosco é que teve uma subida mais ou menos surpreendente até agora.
1: Ele realmente surpreende. Agora, o Matheus Simões, eu confesso a você que de tudo que eu vi, ouvi e tudo, eu imaginei que ele viria com uma votação mais expressiva, sabe? Mas, enfim, né? É o tipo de eleição que para nós é uma incógnita. Eu queria agora trazer o Antônio com uma notícia que eu acho que mostra também a sensibilidade das pessoas. E lá em São João del Rei teve um senhor que viu essas filas imensas, essa coisa toda do jeito que é a eleição, ele distribuindo bala, amendoim para o pessoal lá na fila. Cara, ele é um senhor de idade já, né? O tchá-tchá. Não é isso, meu caro Antônio? Como é que é essa história aí? Conta todos os
5: detalhes. Isso mesmo, Ricardo. Na manhã desse domingo, né, a figura já é conhecida na cidade de São João del Rei, né? É o tchá-tchá, como é conhecido principalmente entre os universitários, a galera que transita ali no centro da cidade. Ele estava distribuindo balas e amendoins para quem enfrentava as filas de sessões eleitorais na manhã deste domingo, né? Deixando claro aqui que o tchá-tchá não está pedindo votos ou fazendo uma campanha eleitoral em si. Segundo o São João da Depressão News, algumas filas dessas, né, onde ele distribuía as guloseimas, estavam chegando ao tempo de espera de 45 minutos, né? Esse tempo de espera acabou sendo visto em São João del Rei, Barbacena, Lafayette e muitas outras regiões aqui da região das Vertentes e também da Zona da Mata.
1: Feito, Antônio, obrigado aí pela informação, viu? Geraldo. Gentil, né?
0: Lá. Hoje, dia 4 de outubro, é dia de São Francisco de Assis. E o Chachá lá de São João do Rei teve uma atitude franciscana para adoçar o gesto de vou enfrentar uma fila, de ter essa concorrência, esse antagonismo eleitoral. A balinha suaviza, foi instrumento de vossa paz. O Chachá, muito bom, né? Eu acredito que seja já um costume, como disse o Antônio, lá em São João do Rei, de ter essa disposição de presentear as pessoas com uma bala para adoçar. Nós estamos num mundo tão polarizado, tão difícil de ter uns gestos desses. Então, é muito importante esse registro, mais importante do que talvez até esses dados que a gente está dando aqui. Uma pessoa que está todo mundo em fase de guerra, recebe um gesto desse de amizade. Que bom que a gente ainda tenha gente com esse espírito.
1: Ainda bem mesmo.
0: Viva São Francisco de Assis.
1: E viva lá o tchá-tchá em São João del Rei fazendo isso, porque é importante, né, a gente ver esse tipo de coisa acontecendo também. Tem mais números aqui que eu vou trazer para a gente? Com informações sobre a apuração. Olha para você ver, Geraldo. Agora aqui em Minas Gerais, para governador, 6,45%, tá? Cleitinho, 44,4%. Patrus Ananias, 29,03%. E aí o Flávio Rosco, 8,55%. Alexandre Calil, 7,59%. Matheus Simões subiu um pouquinho, está com 4,65%. Gabriel aqui caiu, 4,63%. Esses são os números. Aqui em Minas Gerais, 6,45%. Agora, senador aqui em Minas Gerais, 6,46% também. Domingos Sávio, 23,36%. Marília Campos, 21,66%. Carlos Viana, 15,95%. Áurea Carolina, 15,31%. Vou puxar aqui também os números de deputado federal. A gente consegue puxar os mais votados por enquanto. O Nicolas Ferreira está com 33,52% dos votos válidos até agora. Tem 262 mil votos. A Ana Elisa tem 53.541, Duda Salaber 46.445%, Rogério Correia, Bela Gonçalves, Pedro Rousseff, são os mais votados também, Reginaldo Lopes, Lohana, Pedro Ayara, a Ana Pimentel e ainda também Gilberto Abramo e o Fred Costa são os mais votados para deputado federal. E deputado estadual, nós temos agora, pelos números, o Dorgal Andrada passa na frente de todo mundo, está com 1.953 votos. Dorgal, que é nascido aqui em Barbacena, foi vereador na cidade de Belo Horizonte também. Roberto Andrade é o segundo, com 1.911 votos. Eduardo Azevedo, 1.743 votos. Alê Portela, 1.705. Betão, 1.617. Zé Guilherme, 1.576%. Além deles, Noraldino Júnior, Leandro Genaro, delegado Cristiano Xavier, Leninha, professor Gabriel Mendes e José Ferreira, do Projeto Ajudar, são os que estão na frente como deputados. Geraldo, agora sim, apareceu um barbacenense aqui na nossa listagem.
0: Estávamos estranhando, mas agora apareceu com uma liderança que foi conquistada com muito mérito do Dorgal Andrada, que passa a ser, nessa altura, o deputado estadual de maior votação, liderando o grupo de deputados votados para a Assembleia Legislativa de Minas Gerais. É preciso lembrar que nós elegeremos 77 deputados estaduais. O Dorgal, pelo seu trabalho, pela sua atuação enquanto deputado estadual, a gente sabia que ele ia pontuar, mas já liderando esse quantitativo realmente auspiciosa notícia para Barbacena, porque a gente vê que nós teremos um barbacenense com assento na Assembleia Legislativa se continuar a apuração com essa tendência.
1: A apuração de votos ainda está muito no começo, mas já demonstra uma tendência do eleitor e demonstra também o trabalho desenvolvido nas campanhas, né? Você vê que o Nicolas, por exemplo, pulando lá na frente, mostra como ele é querido pelo seu eleitor. Assim como a gente percebe esses números também vindos aqui para deputado estadual, e a gente percebe também o quanto o Dorgal Andrada é querido. Aqui não só na nossa região, mas a gente percebe também que a votação dele é bem expressiva. 7% dos votos apurados até agora, Flávio Bolsonaro tem 50,69%, o Lula tem 40,95%. Aí o Augusto Cury, o Ronaldo Caiado, eles estão com 3%, 2 ponto alguma coisa, é bem baixinho a votação. Então, a gente segue ainda com alguns detalhes e a gente tem agora o Fernando, que vai trazer para a gente informações sobre uma idosa de 85 anos que escorregou nos Santinhos e acabou caindo, inclusive se machucando também, né? Fernando, poxa, além de ter o Santinho para atrapalhar, ainda acabou machucando uma idosa também. Onde foi isso, Fernando?
3: É isso mesmo. Aconteceu em Pouso Alegre, aqui em Minas Gerais, pertinho da gente. Uma senhora de 85 anos escorregou nos papeizinhos que estavam caídos do lado de fora de um ponto de votação e acabou caindo no chão. Isso aconteceu no bairro São Geraldo e a idosa bateu com a cabeça no chão, na parte frontal da cabeça, e se machucou com a haste do óculos, que acabou fincando no supercílio dela. Ela recebeu atendimento de emergência pelo Corpo de Bombeiros e foi, em seguida, conduzida para um hospital da cidade. Esse caso mostra que a questão de descumprir as leis eleitorais podem ter consequências muito além das próprias eleições e afetar a população de maneiras diversas, né?
1: Não é legal, né? Assim, primeiro suja a rua, segundo ainda acaba causando algum tipo de acidente, machuca alguém. Infelizmente, Tem gente que não imagina tudo isso, né? E acaba acontecendo um acidente como esse. Fernando, muito obrigado, tá? Pois é, gente. E conexão eleitoral, né? A nossa central de apuração é uma cobertura em rede que une rádios, portais e alguns profissionais de comunicação aqui de toda a nossa região, como o portal de notícias, o Barbacena Mais, também o portal de notícias, o Capela News, que está acompanhando a gente. Capela News, inclusive, jogou a gente no Instagram, no Facebook, na página deles, no coisa, e ainda no YouTube dele também. Muito legal a gente ver que o nosso trabalho vai aparecendo e vai sendo colocado aí para todo mundo, né? Quem estiver nos acompanhando pode se inscrever no nosso canal, no Barbacena Online, para poder ter mais informações também e ver, né, o que a gente vem desenvolvendo aí ao longo do trabalho. Porque o que a gente faz é um trabalho hoje aqui regionalizado, mostrando várias cidades, mostrando vários pontos, com a intenção mesmo de que as pessoas tenham acesso à informação. Geraldo, vamos trazer mais números aqui de Minas Gerais, vamos trazer um pouquinho das informações que a gente já tem, que vão chegando para nós aqui, né, para ver como é que anda a votação. Agora, para presidente, já passamos de 10%, 10,92%. Flávio Bolsonaro tem 51,09%, o Lula tem 40,67%, são os números para presidente. Agora, os números para Minas Gerais, gente, com 8,1% já de votos. Nós já temos, não, ainda sessões apuradas, 6,45% de votos. Aqui, para governador, Cleitinho continua com 44,4%, Patrícia Ananias, 29,03%. Esses são os números que nós temos, né? Eu queria agora trazer a Yara, ela tem mais informações para nós também. Oi, Yara, essa atualização dos números na cidade de Resende Costa já começou a sair, então nós já temos números para Resende Costa. O que você traz para nós aí, por favor?
4: Isso, Salim, a gente já está com 6% das urnas apuradas aí de Resende Costa. Está empatado Lula e Flávio Bolsonaro com 45,05%. Para presidente, né? Aí temos Augusto Cury com 4,20%, Ronaldo Caiado 3,30% e Zema com 0,9% até agora.
1: São números ainda, né, com pouca urna apurada, mas que já demonstra que o resultado já tem uma certa tendência também. Yara, muito obrigado, tá? Daqui a pouquinho você volta com atualizando de novo Resende Costa e outras cidades aqui da nossa região também. Muito obrigado, viu? Geraldo, vê, né, os números começam a aparecer e a gente vê, quando a gente fala nesses números de Minas Gerais, a gente mostra esses números do estado, você percebe que não é um número de um lugar especificamente ou só da capital, porque eles vão chegando. Então você vê que nesses números que foram colocados por nós agora, com 6, 7% de urnas apuradas, tem Resende Costa, como tem também várias outras cidades que a gente não consegue obter essa informação de forma precisa. Mas mesmo assim a gente consegue entender que são números pulverizados pelos 853 municípios de Minas Gerais. Ainda assim você percebe que é um número que já começa a mostrar alguma coisa também, não é verdade?
0: Realmente o número, embora não seja expressivo quantitativamente, mas mostra a tendência do eleitorado no conjunto geral de Minas Gerais. Porque a ideia é mais ou menos essa: a mesma propaganda, a mesma modo operante dos políticos de Minas Gerais evidenciam que quando começa a revelar votos de cidades do interior, como Resende Costa, por exemplo, mostra que a tendência, se nada houver ao contrário, será essa. O que pode contrariar resultados são as grandes metrópoles, porque o quantitativo dessas metrópoles é muito expressivo. E a influência política na metrópole é diferenciada. O Salim estava estranhando aqui, por exemplo, a votação do governador atual de Minas Gerais, que todo mundo esperava que ele, com o uso da máquina, iria pontuar, e acontece que ele está na quinta ou quarta posição. Quer dizer, a ideia não foi muito expressiva para ele, a ideia de ser governador, de estar com a caneta na mão, porque, na realidade, houve um desgaste muito grande por causa da resistência, por exemplo, do Zema em atender as reivindicações, vou citar aqui o exemplo da Polícia Civil de Minas Gerais, que desgastou enormemente o Zema, tanto é assim que hoje ele está numa expressão como candidato modestíssima, porque ele teve desgastes ao final do seu segundo mandato, não conseguiu honrar. Claro que ele teve vantagens, que ele teve avanços, ele conseguiu colocar o pagamento em dia do funcionalismo público estadual, ele conseguiu, vamos dizer assim, fazer com que a dívida de Minas Gerais

0: principalmente a área de saúde, onde ele mais quis pontuar, fosse expressiva durante o período que ele está sendo governador, mas isso não convenceu os eleitores de Minas Gerais, pelo que a gente está vendo.
1: Agora, você veja bem, Geraldo, 10,92% das urnas apuradas para o Brasil, do Brasil inteiro. Você mencionou o Zema, e eu queria mostrar para você o número dele. Ele está com 0,31%. Então, eu acho que isso também é o reflexo da votação do Matheus Simões, porque os dois não emplacaram. Certamente, pelos números que começam a aparecer, eu acho difícil que o Matheus Simões comece a galgar alguma coisa a ponto de ultrapassar, por exemplo, o Patrus Ananias e conseguir uma votação expressiva para ir para o segundo turno. Porque, pelo que eu estou vendo até agora, o Cleitinho está bem na frente, né? E o Cleitinho, com quase 10% das urnas apuradas, ele tem 46,75% dos votos. O Patrus Ananias tem 28,35%, é o segundo colocado. Como a gente já comentou, né, o Matheus Simões tem 4,53%. Antes disso, ainda tem no caminho dele aí para ele ultrapassar o Flávio Rosco, o Alexandre Calil. E o Gabriel já ficou para trás em relação ao Matheus Simões também.
0: O Matheus Simões, o Salim, permite cortar, é exatamente isso. Ele não teve tempo de projetar-se politicamente. Se você perguntar ao eleitor de Barbacena quem é Matheus Simões, ele não vai saber que ele é o atual governador de Minas Gerais. Quer dizer, ele não teve espaço político para projetar-se a ponto de se candidatar novamente ao Palácio da Liberdade. Uhum. Então, está justificado e vai ficar a briga lá em cima mesmo com o Cleitinho Patrus Ananias.
1: Pois é, e números agora para senador: Domingos Sávio tem 23,7%, Marília Campos 21,14%, Carlos Viana tem 16,26%. Áurea Carolina, 14,84%. Marcelo Aro tem exatamente 10% dos votos. É interessante comentar também que, com quase 10% das urnas apuradas, esses números podem mudar muito por conta do que ainda tem de urna para ser apurado. Faltam 90% de urnas ainda para contabilizar os votos. Para deputado federal, mais votado, como a gente já falou e continua sendo, Nicolas Ferreira, tem 397 mil votos. Segunda colocada é a Ana Elisa, que tem 78.457. Então há uma distância muito grande aí do Nicolas com a Ana Elisa. E para deputado estadual, agora o Bruno Engler já está com 120 mil votos, né? O Dorgal Andrada não está entre os 10 mais votados nesse momento, na listagem que aparece para nós aqui com os números de votação para Minas Gerais. A gente vai apurando aqui, trazendo mais detalhes, buscando, né, informações sobre esses números. Agora, o Dorgal Andrada, por exemplo, tem 5.123 votos, tá? O Coronel Henrique, que também fez campanha aqui em Barbacena, tem 5.338 votos. Mas volto a repisar essa ideia, né, Geraldo? Que os números são bem
0: acanhados,
1: pequenos ainda, acanhados. 9,92%, gente, é muito pouco de voto, né, você poder falar que teve uma apuração, que você já começa a ter, né, um número expressivo. Você tem uma tendência, como você foi muito claro ao colocar a sua opinião sobre essa situação, é mesmo uma, né, uma noção, mas que muita coisa pode acontecer, muitas urnas ainda podem, né, sendo abertas e trazerem números muito expressivos que mudem o caminho dessa eleição também. Eu acho que eu consigo puxar também, Geraldo, um pouquinho dos números aqui para, né, do Brasil, mas ainda não mudou muita coisa não. Nós temos 11% das urnas apuradas, o Flávio Bolsonaro tem 51,09%, e o Lula, 40,67%. E é interessante também mencionar que os demais, uma votação bastante baixa, né? Escritor Augusto Cury com 2,98%, Ronaldo Caiado, 2,4%, Renan Santos, 2,3%, e aí o próximo na fila é o Zema, com 0,31%. Muito baixo, né? A disputa realmente ficou polarizada entre Flávio Bolsonaro e o Lula, que provavelmente vão disputar o segundo turno das eleições. Mas lembrando que nós temos ainda 10,92% das urnas apuradas até agora.

0: Então, temos que aguardar bastante coisa ainda, né?
1: O número aí, matematicamente eu não sou muito bom no número, mas tá, o Bolsonaro está com 1 milhão de votos à frente do Lula. Se você somar os votos dos terceiro, quarto, quinto, sexto, não chega nesse 1 milhão.
0: É.
1: A ideia é mais ou menos essa. Uhum. Então, é uma tendência que a gente vai ter que ficar aguardando. Porque, imagine, ó, 6.473.688 votos no Bolsonaro. O Lula, 5.154.000. Então, é um, vamos dizer assim, é 1.300.000 de vantagem do Bolsonaro até agora. Espero que a gente não tenha aquele susto da última eleição em que, de repente, as urnas aqui da região tiveram problema técnico e, na hora que voltou, já estava tudo diferenciado.
0: Né?
1: Espero que, dessa vez, a tendência seja normal.
0: É verdade. Olha, Conexão Eleitoral, nossa central de apuração, né? Uma cobertura em rede, unindo rádios, portais e profissionais de comunicação em toda a região. Quem está com a gente é o portal de notícias Capela News, lá da cidade de Capela Nova. Obrigado a todo mundo aí pela nossa audiência, pela companhia. E a gente vai trazer mais informações agora sobre um mesário, gente. Tem coisa e coisa, né? Então, essa aconteceu em Juiz de Fora. Quem vai trazer os detalhes para nós é o Antônio. Antônio, é engraçado, né? O que aconteceu aí em Juiz de Fora? Meu Deus do céu, mano. Explica para gente.
2: Boa tarde, Ricardo. Um mesário foi detido na tarde deste domingo, né? Por suspeita de agredir a ex-companheira na escola estadual Mariano Procópio, conhecido como Marianinho, no bairro Alto dos Passos, em Juiz de Fora. De acordo com o G1, a mulher foi acompanhada do seu atual companheiro quando foi agredida pelo seu ex-companheiro. As identidades não foram divulgadas, também não foi divulgado se a mulher seguiu sendo mesária no momento, mas o portal G1 segue atualizando essa notícia e qualquer nova atualização nós traremos aqui no Barbacena Online.
0: Meu amigo. Crise de ciúme lá em Juiz de Fora, então, né, Antônio? Obrigado aí pela informação, tá? Tem histórias e histórias.
1: O passional confundindo com o eleitoral. De repente, o mesário recebe a ex acompanhada do novo companheiro, ele surtou tudo quanto que era, vamos dizer assim, postura enquanto autoridade, que ele estava como na condição de mesário, e resolveu acertar as contas aí com a ex. É um fato que merece registro, porque é importantíssimo. Cuidado com as filas aí, pode acontecer. Sabe, outra coisa, quando você for apurar aí o resultado para senador, lembrar que nós elegeremos 2 senadores por cada unidade da federação, ou seja, 26 para cada estado e 26 estados e um distrito federal, somando no total 54. É preciso lembrar que o deputado, o senador que seria o terceiro de Minas Gerais, é o Cleitinho, que está sendo candidato. Em sendo eleito o Cleitinho, quem vai assumir é o seu suplente, que é um empresário chamado Alex Diniz. O Cleitinho, sendo eleito governador, ele deixa o mandato. Quem vai completar o resto dos 4 anos é o Alex Diniz, que é um empresário suplente do Cleitinho. Então, serão eleitos 54 senadores, divididos entre 26 estados e mais o Distrito Federal. Nós temos 2 pontificando aí, que no caso é o Domingo Sávio e a ex-prefeita lá de Contagem,
0: a Marília,
1: que já se destacavam aí nas estatísticas e continuam preservando aí a votação. O Domingo Sávio com 23,70% e a Marília com 21,14% até agora.
0: Isso, o Carlos Viana é o terceiro, ele está com 16,26%. E para nós aqui da região, né, é bom lembrar que o segundo suplente do Carlos Viana é um ex-prefeito de Barbacena, é o Toninho Andrada, que é o segundo suplente do Carlos Viana. No caso aí, você está até contando a história do Cleitinho, que se foi eleito governador em Minas Gerais, e o seu suplente é que assume a cadeira, o Alex Diniz, que é um empresário que estava na eleição passada como suplente do Cleitinho também, né? Ah, os números aqui em Minas Gerais ainda não estão sendo atualizados, nós paramos com 9,92%. E os números aqui no Brasil aumentaram um pouquinho, para 12,45% das sessões apuradas, né? Então, nós temos agora Flávio Bolsonaro com 51,09% e o Lula com 40,71%. A diferença agora passou a ser de praticamente 1,5 milhão de votos entre eles. Praticamente, né? Ainda não é exatamente, mas é quase 1,5 milhão de votos a favor de Flávio Bolsonaro em relação ao Lula. Mas aí daí para baixo a situação é bem caótica mesmo e a soma de votos é bem baixinha, né? Dos votos válidos aí, você vê. Só
1: a surpresa, Salim, foi que no terceiro lugar apareceu o Cury, que é um intelectual, um psiquiatra famoso, maior vendagem de livros do Brasil, é realmente uma pessoa de formação intelectual excelente e que exatamente nos debates, nas entrevistas, ele conseguiu chegar para determinado segmento do eleitorado brasileiro e dizer que eu também posso participar do processo. Eu não sou político profissional, eu não tenho, vamos dizer assim, currículo de presença em eleições, mas estou aqui querendo dar a minha porcentagem de contribuição para esse processo. Por isso que ele subiu hoje, é o terceiro na relação. Valeu a participação dele, que outros intelectuais, que outras pessoas das mais diversas áreas do Brasil se apresentem. Não deixa só para o tradicional político ser candidato, que a gente tenha realmente uma representação de todos os segmentos possíveis para chegar à presidência da República.
0: Geraldo, atualizando os números agora de Minas Gerais, tá? Nós temos quase 14% das urnas apuradas, 13,92%. Cleitinho, na frente, 48,52%. Patrus Ananias, 27,86%. Terceiro colocado, Flávio Rosco, 7,97%. Alexandre Calil, 6,09%. Matheus Simões, 4,7%. O Gabriel, 3,73%. Os demais não chegam nem a 1% dos seus votos. São números que já vão caminhando um pouquinho mais, mas ainda bem distante do final desses números, né? Total de votos que nós temos, e isso é interessante comentar também, o número de votos, né, em branco, de votos nulos, e a abstenção está relativamente alta em tudo isso que a gente está vendo, né? A soma dos votos válidos até agora, tá? É 1.690.000 votos. Tem 80 mil, quase 81 mil votos em branco, mais 71 mil votos nulos, mas não foram as urnas desse total, ainda de 14% dos votos apurados, praticamente, né? 13,92. Não foram as urnas nesse total, mais de 500 mil de pessoas, são 565 mil pessoas. É muita gente, né? Que a gente vê que não foi votar, né? E é difícil mesmo, porque como é que vota, né? Na fila daquele tamanho, daquela coisa toda.
1: Houve uma inibição natural pela dificuldade que muitos acharam que não iriam superar na hora da votação. Dava estranho mesmo. Mesmo a gente com todo o domínio possível, toda hora mexendo com máquina, lá no auto atendimento dos bancos e assim por diante, a gente tinha receio. Tanto é que, por mais que a gente tenha formação intelectual, todos nós levamos colinha para votar. A memória podia falhar lá na hora. Você sabe que sob pressão, e a gente está numa pressão danada, a gente poderia errar. Então, essa abstenção, essa falta de presença no processo eleitoral já é estimada. Ela já foi até certa expressiva da última vez. E agora mais. Somando-se a isso, a polarização. Ninguém estava suportando mais essa disputa, a baixaria. Você viu que foi um processo eleitoral em que a pessoa não, vamos dizer assim, colocava as suas virtudes, sim, colocava os podres dos outros. Então, ao invés do sujeito mostrar as suas qualidades, ele preferia mostrar as desavenças, os desencontros, os pecados dos outros. Eu esquecia de que ele tinha que construir a própria imagem.
0: É. Agora, eu queria trazer um número interessante, só para que você que está acompanhando a gente aí possa saber, né? Em Minas Gerais, tá bom? Com 13,92% dos votos apurados, o Flávio Bolsonaro tem 48,76% e o Lula tem 40,86%. Nós temos a Yara chegando agora, trazendo mais detalhes, mais informações para nós. Yara, vereador de Juiz de Fora foi denunciado por possível boca de urna. Meu Deus, e aí?
3: Teve um vídeo recebido, né, pela TV Integração que mostra uma suposta prática de boca de urna, né, durante o primeiro turno em Juiz de Fora. Né, as imagens mostram esse vereador supostamente distribuindo santinho aos eleitores na rua Joaquim Agostinho Moreira, no bairro Santa Efigênia. O vereador não quis comentar sobre o caso e o TRE disse que está apurando a denúncia.
0: Esperar, né? Porque tem realmente que apurar, tem que saber o que é verdade, o que é denúncia, às vezes, que as pessoas fazem para atrapalhar. Acontece cada coisa na eleição que a gente até assusta, né? Até Deus duvida, tem hora.

0: 51,05%. Vamos ver se Minas Gerais já deu uma atualizada. Não, ainda não. Está com 24,39%. Cleitinho na frente, 51,19%. Patrus Ananias, 27,11% também. Conexão Eleitoral, né? Lembrando que a Rádio Darminda, lá em Santa Bárbara do Tugur, também é a nossa emissora associada, acompanhando a gente e pegando também as informações aqui para a gente poder trazer todos esses detalhes, né? Agora, a gente vai acompanhando, né? Por tudo.
1: Dados atravessados, alguns estão nos informando, uhum, que alguma cidade, como Distrito Federal, que é uma concentração eleitoral muito próxima, já tem resultados quase definitivos. Estão informando que a Michelle Bolsonaro foi eleita senadora lá pelo, uhum, Distrito Federal. Uhum. Já é uma informação. Não tenho aqui o crédito ainda jornalístico para afirmar, mas uhum, então, por Distrito Federal é mais fácil esse processo, porque lá é menor a área geográfica e, portanto, a apuração pode ser mais facilitada.
0: Não, e não tem urna na zona rural.
1: Exato,
0: né?
1: Só dentro do distrito.
0: É. Não, veja bem, por exemplo.
1: É muito mais rápido a apuração.
0: E você vê que, né, esses números são, às vezes são difíceis. Eu vou comentar, por exemplo, Barbacena, né? Você tem na comarca de Barbacena, né, são três zonas eleitorais, 23ª, 24ª e 25ª zonas, e você tem cidades, por exemplo, como Piedade do Rio Grande, 78 quilômetros de Barbacena. Então a urna está, né, chegando, provavelmente está batendo na porta, ainda não chegou. Pode apostar que ainda tem urna que ainda está no caminho, né, para poder chegar. E a gente sabe, no Amazonas, por exemplo, tem urna que vai de barco. Demora um pouquinho mais também para poder chegar, né? Vamos atualizar os números de Minas Gerais? 31,3% agora. Agora já tem um terço das urnas apuradas para governador. Cleitinho subiu mais um pouco, 52,09%. Patrus Ananias, 26,86%. Para senador, aí os números ainda estão, não estão atualizados, ainda está com 24,39%, são os números que a gente já havia divulgado há bem pouco tempo agora, trazendo esses detalhes. Vamos dar os números para presidente também, 31,9% das urnas apuradas, Flávio Bolsonaro tem 50,74% e o Lula 41,14%. São os números que nós temos até agora, e números gerais, né? O Geraldo comentou, por exemplo, sobre Brasília e outros estados. Dá uma geralzinha aqui, vamos ver como é que anda a informação, né? Governador, por exemplo, de São Paulo, nós temos o Tarcísio com 65,56%, Fernando Haddad, 33,58%. Tem lá 28% das urnas apuradas. Vamos falar do Rio de Janeiro também para governador. O Douglas Ruas tem 50,17%, Eduardo Paes 41,21%. Lá tem pouco mais de 15% das urnas apuradas. Isso Rio de Janeiro, né? Na Bahia, Jerônimo Rodrigues, 52,51%, e o ACM Neto, 46,82%. Lá já tem 21,43% de urnas apuradas. Rio Grande do Sul, a Juliana Brizola está em segundo lugar, com 31,33%. O Zuco tem 58,61%. Lá já passou da metade da apuração, 58,03%. O Paraná, Sérgio Moro tem 50,41% e o Sandro Alex 25,02%. Lá já tem 78% das urnas apuradas também. Pernambuco, mais essa só para a gente poder completar. Raquel Lira tem 53,09% e o João Campos 44,34%. Lá tem pouco mais de 26% das urnas apuradas. Esses são os números, né, que a gente consegue trazer agora para quem está acompanhando a gente e ver como é que está aí também essa, né, dentro da nossa cobertura, acompanhando os números aqui. Você queria falar, né, Geraldo, sobre essa questão, dar uma conferida lá no Distrito Federal? Estou tentando, né, buscar a informação para você aqui, Distrito Federal, vamos dar uma acompanhada aqui. Olha, Distrito Federal, você tem razão, viu? 93,16% dos votos apurados. A Celina Leão tem 49,82% para governador distrital. Leandro Grasso, 34,55%. Quase dando aqui ou só no primeiro turno, mas ela vai ter que aumentar.

0: pouquinho o voto no finalzinho, nesses últimos quase 7% aí, para poder conseguir levar no primeiro turno, né? Agora, para governador, para senador, sim, aí você já pode ver, a Michelle Bolsonaro tem 28,95%, Bia Kicis tem 27,38%, as duas já estão eleitas, porque a Leila do Vôlei não consegue mais alcançá-las pelo tanto de voto que ainda tem disponível para ser contabilizado. Então, Michelle Bolsonaro e Bia Kicis já estão eleitas para o Senado,
1: representando pelo Distrito Federal.
0: São os números que a gente vai apurando aqui de outras cidades, de outros estados e tudo, para vir trazendo mais informações. Minas Gerais continua com pouco mais de 30% da votação ainda em fase de apuração também. Para presidente, né, como a gente comentou, 31,9% das urnas apuradas, ainda são números baixos para a gente poder falar aqui em relação à eleição. Agora, mais um pouquinho de número para Minas Gerais, Geraldo. O Cleitinho está com 52,62%, com 35% das urnas apuradas. Patrus Ananias tem 26,7%. Começa a aparecer uma certa tendência de fechar isso tudo.
1: Porque o Patrus tendo 26 e o Cleitinho 52, ele tem o segundo é a metade da votação do Cleitinho. Se a gente está quase na metade também do processo de apuração, não chega a ser metade, 34%, mas é uma tendência que pode continuar a persistir. E aí, no caso, o Cleitinho seria eleito já no primeiro turno. Embora cidades pequenas começam a dar resultado, mas eles, resultados dessa cidade pequena, já estão computados no geral de Minas Gerais. Eu preciso saber isso.
0: Verdade. Olha, em Belo Vale, gente, 71% das urnas apuradas, tá? O Cleitinho, para governador, o Cleitinho tem 49,33%. Patrus Ananias, 32,06%. E na cidade de Carandaí, nós temos 12,31% das urnas apuradas. Flávio Bolsonaro tem 48,2%. Lula tem 46,64%. São os números que estão aparecendo. E o Nicolas Ferreira, gente, ele está praticamente reeleito já, né? Não tem mais jeito pela quantidade de votos que ele tem e tudo. Agora ele está esperando superar a marca de votos que ele já teve na eleição passada. Que você vê isso? Deixa eu só puxar os números de Alfredo Vasconcelos também, que acabou de chegar para a gente aqui. Em Vasconcelos, não, ainda não tem nenhuma urna apurada ainda. Está parado lá ainda, tem que aguardar mais um pouco. Vamos aguardar um pouquinho os números de Alfredo Vasconcelos. Mas enquanto isso, Geraldo, como é que você consegue ver? Chegou mais número para a gente aqui, Belo Vale de novo agora, 87,10%. Flávio Bolsonaro tem 41,61% dos votos e o Lula 50,84 votos, isso na cidade de Belo Vale, por enquanto, né? Com praticamente 87%, pouco mais de 87% das urnas apuradas na cidade de Belo Vale. Interessante, né, a votação em Belo Vale. E olha que Belo Vale...
1: Salim, acontece o seguinte, essas cidades que têm empresas de porte que congregam muita representação sindical, evidencia o voto para o Luiz Inácio Lula da Silva. As cidades mais conservadoras que não têm esse complexo industrial implantado nas cidades, aí a coisa reverte.
0: É um pouco diferente. Belo Vale, gente, tem 8.591 eleitores, tá? Com 12,9% das urnas apuradas agora, Lula tem 51,86%, como você comentou, né, justificando. Flávio Bolsonaro tem 40,42%. Para governador, o Cleitinho é o mais votado lá, com 48,41%. O Patrus Ananias aparece em segundo, com 28,98%. E em terceiro, aí vem o governador do estado, Matheus Simões, mas ele tem 7,57%. O Alexandre Calil tem 6,26% nessa votação, nesses números aqui, que a gente acabou de receber da cidade de Belo Vale. São tendências, realmente, né? E a gente consegue captar isso, consegue perceber com muita clarividência o quanto esses números vão chegando, quando esses números vão aparecendo para a gente, né? Mas a gente vai percebendo o quanto é expressiva a formação social de cada lugar, né? Como é que eles vão caminhando e vão vendo tudo isso também. É interessante mesmo a gente perceber todos esses detalhes. Conosco aqui na Conexão Eleitoral, também participando, né, como eu disse, a Rádio Darminda, da cidade de Santa Bárbara do Tugúrio, lá em Alfredo Vasconcelos, a Vasconcelos FM 98,7. Pode acompanhar aí que a gente está trazendo as informações para todos vocês aqui pelo Barbacena Online, claro, numa rede que envolve o Barbacena Mais, Capela News, Carandaí Online, Flagrante BQ, Folha de Barbacena, Libertas FM, a Mega 98 FM lá de Belo Vale, também conosco a Rádio Alternativa de Carandaí, a Rádio Darminda de Santa Bárbara do Tugúrio, a Vasconcelos FM e também Vertentes das Gerais. Tem números agora, Geraldo, da cidade de Cipotânia, tá? Cipotânia tem 5.821 eleitores. Nós já temos 72% das urnas apuradas. O Lula tem 53,88%. Bolsonaro, 38,17%. Augusto Cury tem 3,92%. E para governador, o Cleitinho, em Cipotânia, tem 55,06%. Patrus Ananias, 25,79%. Matheus Simões está em terceiro, com 12,71%. Cipotânia, né, esses números são interessantes? Eles representam realmente o que Cipotânia pensa, pelo menos até agora?
1: Eu acredito que sim. Você vê o contrário e a percepção do povo. Minas Gerais é muito disso de votar não propriamente no partido, sim na pessoa que projeta. Você vê que para presidente tem o Lula, para governador tem o Cleitinho, que é contrário ao Lula em termos políticos, em termos partidários. É exatamente isso. Quem deu um recado mais efusivo para A ou B da população é que conquistou o voto. Uhum. A ideia é mais ou menos essa.
0: E aí a gente vê, né, o Cleitinho, por exemplo, com 55%, o Lula com 53%. Os dois polarizando, né, claro que cada um para presidente, outro para governador, mas eles puxando realmente os votos na cidade de Cipotânia.
1: Olha, o normal na consciência é o seguinte: não se governa sozinho. Assim como o município depende do Estado, o Estado depende da federação. O lógico é que as duas lideranças fossem alinhadas de tal maneira que agora a Minas Gerais vai ter apoio do governo federal, agora a minha cidade vai ter apoio do governo estadual. É. E às vezes isso não acontece, porque gera muita coisa em termos pessoais, né? Em termos de atendimento. O eleitor vota não pelo programa federal ilustre, com todos os dados econômicos, aquela chuva de dados, ele vê aquilo que ele pode fazer. Na hora que ele soube que o governador mandou uma unidade básica de saúde bem estruturada para a sua cidade, e que você foi servido por essa unidade, ele passa a conquistar. Então, ele não tem a visão nacional do problema, ele tem a visão pessoal, regional, assim, do seu terreiro.
0: É verdade. Isso é mesmo uma realidade, né? E a gente vai, né, vendo tudo. O Vandinho da Feira está acompanhando a gente aqui. Muito obrigado, Vandinho. Um abraço para você aí. Uma lembrança também para o seu Sebastião, seu pai aí, pedir para fazer um docinho de... Não, é porque a gente está propagando agora. Mas é porque ele faz um pé de moleque lá, doce de amendoim, que é maravilhoso. Então a gente não pode deixar de falar, não, que o negócio é bom. E toda vez que tem, você nem sempre eu passo lá, não tem também não, porque já acabou, mas que bom, né? Faz parte. Ô, gente, Conexão Eleitoral vai trazer para vocês agora os números de conselheiro Lafayette, tá bom? Mas lá não tem ainda nem, tem 19,48%. Lafayette tem 94.412 eleitores. Lá, o Lula tem 48,79%, Flávio Bolsonaro tem 39,4%. Para governador, o Cleitinho tem 49,27%, Patrus Ananias 30,4%. Esses são os números agora de conselheiro Lafayette que estão chegando aqui. Você veja bem, né? Esses números também, gente, são atualizados lá na página do Barbacena Online, tá? Pode dar uma conferida lá também, que o nosso pessoal, nossa equipe está trabalhando, trazendo informações também para lá. Vamos trazer números agora de Carandaí. O governador tem 41,54% dos votos, né, apurados. Isso na cidade de Carandaí. Não, não. Esse não é Carandaí, não. Aqui são números de urnas apuradas no estado inteiro, pelo que chegou para a gente aqui. O Cleitinho tem 53,18%, Patrus Ananias 26,56%. São os números. Agora sim, em Carandaí, no, né, 20% das urnas apuradas, aí o Flávio Bolsonaro tem 47,85% e o Lula 45,4% na cidade de Carandaí, né? Para a gente frisar bem que a gente deve, porque a gente vai trocando de cidade, vai trocando as informações aqui, e aí o pessoal falou, opa, o que está acontecendo aí? Agora, para você ver, né, com 41,54% dos votos, a gente começa a ver a disputa na parte de baixo, né? Para ver como é que o pessoal vai se saindo, né? O Flávio Rosco fincou o pé no terceiro lugar, realmente, mas quem caiu muito foi o Alexandre Calil, né? O Alexandre Calil caiu. Ele, o Matheus Simões está com 4,53% e o Calil 4,46%. O Gabriel também caiu. Eu acredito que no começo da nossa transmissão, os primeiros números que chegaram foram os da capital. E aí eles trariam realmente o Calil e o Gabriel com uma numeração mais expressiva. Porém, agora o Matheus Simões já subiu, passou o Calil e vão subindo também os números do Cleitinho e do próprio Patrus Ananias. Isso com 41,54% dos votos, né, apurados até agora. Para senador, também 41,54%. Nós temos o Domingo Sávio com 24,7%. A Marília tem 19,6%. E o Carlos Viana está subindo um pouquinho, está começando a diminuir a distância, tem 17,34% dos votos ali. Deputado federal, a gente já comentou, o Nicolas não tem outro jeito, já está eleito realmente, tem 1.265 votos. Representa 29,74% dos votos válidos para deputado federal. Olha para você ver, Geraldo, que ele tem 29,74%, e se a gente for olhar a votação para governador, o Patrus Ananias tem 26,5%, ele tem menos votos do que o Cleitinho, do que o Nicolas Ferreira para deputado federal. Realmente é incrível esse número.
1: É um fenômeno.
0: Né? Chega a se colocar em segundo lugar. Depois do Nicolas Ferreira, tem a Ana Elisa, Duda Salaberro, Rogério Correia, Reginaldo Lopes agora subiu, apareceu aqui mais na frente, e Pedro Rousseff também. Esses são os números, mas para deputado estadual, né, nós temos Elismar Prado agora que está na frente, professor Cleiton em segundo, Coronel Henrique subiu para a terceira posição, está com 21 mil votos. Não, desculpa, vou voltar aqui que a numeração não é exatamente essa. O Bruno Engler, sim, é que é o mais votado, tem 326 mil. Beatriz Cerqueira tem 147 mil. O Pablo Almeida tem 121 mil, Macaé Evaristo 81 mil, Lude Falcão 75 mil e Eduardo Azevedo está com...
1: O Eduardo Azevedo é o irmão do Cleitinho.
0: Isso, está com 67 mil, está com uma votação bastante expressiva também. Nós temos números da cidade de Prados.
1: Bom.
0: Lá tem 7.489 eleitores. Das urnas apuradas, 60,87%. O Lula, lá tem 50,05%. Flávio Bolsonaro, 40,18%. Para governador em Prados, Cleitinho Azevedo tem 51,95%, Patrus Ananias 36,02%. São os números na cidade de Prados. Quer comentar sobre Prados um pouquinho, Geraldo?
1: É, Prados é a cidade que a gente tem muita afinidade, é uma cidade que é voltada para a cultura, lá tem uma orquestra espetacular que nos, vamos dizer assim, nas comemorações religiosas são uma expressão gigantesca, um patrimônio cultural divinamente expressivo. E exatamente isso que a gente vê. É muito pessoal o voto, porque o Lula tem 50,05% na votação e o Cleitinho 51%. E são dois disputantes antagônicos, um para o governo de Minas e outro para o federal. Mas mostra exatamente isso. O mineiro vota muito, vamos dizer, na cara, no indivíduo. Ele nem sabe o que é esse negócio de partido A, B, C ou D. Ele vota naquela pessoa que, para ele, é mais importante do que qualquer instituição partidária. Né?
0: Verdade. Viu? Deixa eu ver aqui o que está chegando para a gente agora. Olha só. Como a gente já comentou, em Carandaí, 20% das urnas apuradas, Cleitinho Azevedo tem 55,56%, o Patrus Ananias 31,12%. Temos números também, voltando a Belo Vale agora, com mais informações, quase acabando lá a votação, viu? Tem 96,7% dos votos em Belo Vale. O Flávio Bolsonaro tem 42,03%. Já o Lula tem 49,82%. Em números, só para que você tenha uma ideia, Geraldo, o Flávio Bolsonaro em Belo Vale teve 2.610 votos. O Lula teve 3.094. Até agora, mas ainda falta mais um pouquinho de urna para ser apurada lá. Certamente o Lula vence a eleição em Belo Vale e para o pessoal da cidade de Belo Vale, Lula, então, seria o próximo presidente.
1: Todas essas cidades de influência, de mineração, de siderurgia, de complexos industriais mais fortes, têm uma liderança, vamos dizer assim, principalmente sindical, muito expressiva. E esses sindicatos dão aos seus filiados uma proteção muito grande. E eles ficam quase que cativos, eleitoralmente falando, de suas lideranças. E por isso acontece esse fenômeno. Como eles não dependem muito da atuação governamental do Estado, eles votam tranquilamente no Cleitinho, mas não votam no nível federal, no partido do Cleitinho ou dos afiliados do Cleitinho. Eles votam na liderança sindical que patrocina a eleição ou os votos para o Lula.
0: É interessante mesmo, né? Como é que é a visão e em cada lugar você tem um ponto diferente também. Olha só, agora nós já temos aqui para Minas Gerais, né? Aliás, para presidente, desculpa, primeiro, vamos falar do presidente primeiro, depois a gente vem em Minas Gerais. Para presidente, nós já estamos quase chegando na metade das urnas apuradas, tá? 47,26%. E aí nós temos o Flávio Bolsonaro com 50,2%, o Lula com 41,63%. É interessante agora um comentário, Geraldo, porque nas pesquisas, o Lula sempre aparecia na frente e o Flávio Bolsonaro pertinho dele, e eles inclusive diziam que o empate era técnico. Agora, eu não vejo empate técnico, eu imagino que nessa leitura de votação, o Flávio Bolsonaro tem praticamente 5 milhões de votos à frente do Lula, quase 5 milhões, né? Ele tem 27.484 contra 22.791. Mas é claro que esses números ainda vão passar por mais metade dos votos, ainda que nós estamos com 47%, ainda tem muito voto a ser contabilizado e contado ainda. Então nós temos que aguardar um pouco mais. Mas mesmo assim você vê que é uma tendência, né, já caminhando de alguma forma também para esse lado. Agora deixa eu tentar buscar os números aqui de Minas Gerais. 44,53%, tá bom? Aí aqui o Cleitinho tem 53,41%. E é interessante que a margem dele está aumentando, né? E isso faz com que a gente possa imaginar até que não tenha o segundo turno aqui em Minas Gerais. E Patrus Ananias, 26,5%, né, é o segundo colocado. A diferença de votos entre eles é quase de 1 milhão e 400 votos.
1: É, né? O Patrus Ananias tem menos da metade dos votos do Cleitinho.
0: Isso.
1: A ideia é mais ou menos isso. É, o Cleitinho granjeou uma popularidade muito grande, ele tem aquele linguajar simplório, não tem um linguajar tipo Zema, que a gente chamaria de caipira, de mais rústico, mas o Cleitinho tem aquelas palavras que a gente usa no botequim, no bar, na conversa fiada, descontraída, e isso conquista determinado segmento da população. Está falando o meu discurso, está falando a minha ideia. Alguém criticou, porque você pensa só no IPVA? É, no IPVA mesmo que pensa, certo? Você imagine que ele falou que vai acabar com essa cobrança injusta de IPVA em Minas Gerais, no percentual que esteja. Aí os críticos dele falaram, mas o IPVA também rende lucro para o município, que parte do IPVA é um dinheiro que o município arrecada. Uhum. Mas aí cabe a ele, enquanto gestor de Minas Gerais, ir por outros caminhos para cobrir essa deficiência de IPVA para as prefeituras, e dando pelo Estado a devolução. Mas o eleitor vai se sentir gratificado, vai se sentir protegido com essa, porque cobra-se IPVA em Minas Gerais com as piores estradas de Minas Gerais. Isso não é possível. Isso é uma bitributação vergonhosa. Porque quando você paga o seu carro, você paga determinado IPVA, você está pagando um tributo. Quando você chega na estrada, da pior condição, nós conhecemos a nossa verdadeira estrada BR-040, que é um moinho de matar gente, com pedágios que quase semestralmente são aumentados. Então, o Cleitinho bateu na tecla que o mineiro gosta, o bolso.
0: Mas ele falou o que o povo gostaria de ouvir realmente. Essa questão, né, que você comentou sobre o próprio IPVA, há de se levar em consideração que outros muitos estados no Brasil não têm uma taxa de IPVA tão alta. Você vê que, às vezes, a gente encontra, por exemplo, essas empresas que alugam veículos, que você olha e o veículo é emplacado aonde?
1: No outro estado,
0: Espírito Santo. Eu acho que mais Paraná, que eu vi outro dia, que eu estava olhando, é Paraná. Mas você vê que por quê? Porque a taxa lá é mais barata. Não compensa você pagar um IPVA mais barato, traz o carro para cá e pronto, você vai gastar gasolina para ir lá e voltar só. Pronto, tá bom. Em relação às empresas que têm endereço lá.
1: Exato.
0: Porque você também não pode forjar, não pode inventar um endereço lá. Você não tem, né? Não é isso. É. A gente, ao contrário, nós não estamos...
1: Não é só negar o imposto, pagar onde está de conta.
0: Mas aí você vê sobre isso. E agora um outro comentário que você fez, e que eu acho que é pertinente também, no que a gente sabe, né, e o que a gente vê e escuta, sobre... tudo o que a gente acompanha sobre as estradas. A gente olha, Geraldo, a gente publica aqui todo dia acidentes. Não é um, não. 3, 4.
1: Certo.
0: Sempre tem. E algumas das vezes, inclusive, infelizmente, com vítima fatal. Aí eu falo para você porque eu percorri, por exemplo, daqui a Juiz de Fora, bem recente, amigo, tem asfalto que eles arrumaram agora, há menos de 6 meses, bem na primeira leva de chuva já está cheio de buraco. Você vai falar para mim, tudo bem, eles arrumou, mas assim, né? Vai me ajudar aí um pouquinho. Porque...
1: Leite em pó escuro, qualquer água dissolve.
0: Dissolve tudo, tá louco. Vamos trazer os números de Santos Dumont?
1: Vamos lá.
0: Então vamos lá. Santos Dumont, gente, tem 61,54% das urnas apuradas. O Lula está na frente lá, 52,98%. O Flávio Bolsonaro tem 38,71%. Tá? E para governador, Cleitinho lá tem 49,44% e o Patrus Ananias 37,17%. Olha os números de Alto Rio Doce, tá bom? Lá tem 79,4% das urnas apuradas. Lá tem 10.089 eleitores, tá bom? O Lula tem 60,6%, Flávio Bolsonaro 31,9%. E para governador, lá em Alto Rio Doce, Cleitinho 49,96%, Patrus Ananias 35,87%. Um número expressivo para Alto Rio Doce com o Lula com 60%, né, Geraldo? Achei, assim, um número bem, um pouco acima, bem acima, mas um pouco acima do que a gente tem visto, ainda que o

0: vamos dizer assim, pormenorizando as cidades da região, porque esse é o nosso intuito, porque o resultado também geral, nós estamos dando o resultado geral do Brasil e de Minas Gerais. Uhum. Esses dados particulares de cidade são resultados que já estão computados no geral da nossa divulgação. Então, não quer dizer que esse resultado ainda vai ser computado, não. É importante que a gente saiba que depende muito da transmissão dos votos. Os votos são colocados em sistema eletrônico numa zona eleitoral. Essa zona eleitoral remete para Belo Horizonte, Belo Horizonte ou para a Justiça, para Brasília, para o Tribunal Superior Eleitoral, e ele faz a computação geral disso. Então, é um processo que não depende de nós aqui te dar todas as configurações, né? Porque é um processo que foge ao nosso alcance mesmo, e é importante que foge, porque a regularidade, a sistematização, a computação, a totalização desses votos tem que ser muito seguramente preservado. Então, nós não temos como descobrir votação fora do processo. Enquanto não chegar lá, nós não temos esse acesso, porque é um comunicado que se faz diretamente da Justiça Eleitoral do município, da comarca, ou mais precisamente da zona eleitoral, para o Tribunal Superior Eleitoral. E aí sim que eles liberam para que a gente tenha, enquanto imprensa, enquanto informação, esse dado. Mas nós estamos com muito carinho, vocês viram aí a equipe que volta e meia está participando do nosso processo de comunicação, nós estamos com todo carinho para que você de Barbacena, que antigamente só tinha notícia geral do Brasil, você não sabia qual deputado que foi eleito, qual senador e tal. Agora sim, através aqui do Conexão Eleitoral, da nossa central de apuração, nós estamos levando a você todas as informações possíveis. É um trabalho, vamos dizer assim, inicial que o Salim está fazendo, mas que presenteia Barbacena e região com uma conjuntura jornalística de expressão. Eu me sinto muito honrado, muito satisfeito, muito prazeroso em fazer isso, porque me dá a certeza. Eu e Salim já tivemos em outras oportunidades, pelo meio radiofônico, dando resultado de apurações eleitorais, e hoje a gente pode fazer, graças a essa equipe técnica que ele colocou aqui à nossa disposição, para fazer isso para você que está nos recebendo na sua casa. Muito obrigado pela sua audiência.
1: É claro, Geraldo, eu tenho números finais já da cidade de Cipotânia, tá? O Flávio Bolsonaro lá teve 1.365 votos, que representa 37,41% dos votos válidos na cidade de Cipotânia. E o Lula teve 54,4%. São 1.985 votos. Esses são os números da cidade de Cipotânia, tá bom? Agora, em números gerais, tá? Deixa eu ver se eu consigo mais alguma outra informação para você aqui que possa. O pessoal está pedindo os números para deputado. Vou trazer os números para deputado agora, na mão aqui para vocês. Olha só, um segundinho e eu trago os números de deputado. Vou começar com o deputado federal, tá bom? Deputado federal, aqui em Minas Gerais, nós temos 54,68% dos votos.
0: Mais da metade.
1: Né? Já passamos da metade. Lembrando que nós elegemos aqui 53 deputados federais em Minas Gerais para nos representar em Brasília. Nicolas Ferreira, 1.812.000 votos, já está eleito. Anelisa, 317.000 votos. Duda Salabert, 167.000 votos. Rogério Correia, 114.000 votos. Reginaldo Lopes, 108.000 votos. Gleidson Azevedo, 81.000 votos. Ana Pimentel, também 81.000 votos. Pedro Rousseff, 75.000 votos. Bela Gonçalves, 70.000 votos. Lohana, 69.000 votos. O Pinheirinho, 64.000 votos. Gleide Andrade, está com 63.859 votos. Além dela, nós temos ainda o Zé Vitor com 63.204, lembrando que esses são números para deputado federal. Eros Biondini, por exemplo, que a gente viu fazendo campanha na cidade de Barbacena, está com 48 mil votos. Deixa eu ver se eu consigo puxar mais uma página aqui para frente. Padre João tem 37 mil votos por enquanto, Rodrigo de Castro tem 40 mil votos, mais algum, Luiz Tibé né, tem 42 mil.

0: E o filho do Newton Cardoso, o Newton Cardoso Júnior, também tem 42 mil votos. Mais algum nome aqui que seja interessante, que a gente está vendo aqui pela Igor Timo, está com 31 mil votos, 31.982 votos, estava fazendo campanha aqui em Barbacena também. Nós tivemos a oportunidade de ver, né, um pouco da campanha dele aqui também. O Lafayette Andrada está com 29.218 votos. Deixa eu ver se tem mais. O Luiz Fernando está com 28.087. 28.087 votos são os números aqui para deputado federal. Vou puxar agora para vocês os números para deputado estadual, com 53,29%, metade das urnas apuradas. E são 77 deputados que são eleitos aqui em Minas Gerais. Bruno Engler tem 430 mil votos, Beatriz Cerqueira, 199 mil. Pablo Almeida, do PL, tem 154 mil. Macaé Evaristo tem 105 mil. Eduardo Azevedo tem 102 mil. Lude Falcão, 98 mil. Já o Antônio Carlos Arantes, 86 mil. Isa Lourença, 79 mil. Chiara Biondini, 64 mil. Sargento Rodrigues, 57 mil. Adriana Souza, 54 mil. Lucas Lasmar está com 51 mil. Vamos puxar mais um pouquinho. Rodrigo Lopes, quem mais? Opa, a garganta agora falhou, né, gente? Mas vamos lá. Nós temos aqui ainda a delegada Sheila, por exemplo, que fez campanha também próximo aqui, está com 42 mil votos. Nós ainda temos... Deixa eu acho mais algum nome que é interessante. Para Henrique Caixa, com 39 mil votos. Tem mais gente aqui. Vamos para a próxima página. O Cristiano Silveira está com 33 mil votos. Mais alguém que a gente, né, possa ver aqui na nossa listagem. E ainda temos mais. O Arlen Santiago está com 30.485. Dorgal Andrada tem 28.673 votos, ele que é do Partido Progressistas. São alguns números, né, para atender aí o pessoal que está pedindo para a gente trazer os números de deputado aqui de Minas Gerais também, só para a gente ver quantas andam a votação, né? Só para que você possa imaginar, agora, com mais de 55% das urnas apuradas, o pleitinho tem 3.421.000 votos, representa 53,87%. O Patrus Ananias tem 26,45%, que são, em números absolutos, 1.680.055 votos. Vai seguindo agora uma certa tendência, né, Geraldo? Vamos ver para senador, já que a gente informou deputado federal, deputado estadual, governador, fazer também o de senador. 55,46%, como eu já disse para vocês, e são duas vagas. Então, hoje as vagas seriam ocupadas pelo Domingos Sávio, que tem 24,74%, e pela Marília Campos, que tem 19,5% dos votos. O Carlos Viana, que é o terceiro colocado, tem 17,4%. É a posição dele agora nessa situação. Vamos dar uma olhadinha para presidente, ainda não chegamos na metade dos votos, não, mas o 47,26%, tá bom? Flávio Bolsonaro tem 50,2%, Lula 41,63%. A diferença entre eles é de quase 5 milhões de votos, mas ainda tem para poder apurar mais 250 mil votos ainda para serem apurados, né? Então, tem mais de 250 mil votos ainda para serem apurados. Então, quase chegando na metade. Geraldo?
1: Aconteceu o seguinte, o Flávio, que teve uma expressão até agora, acompanha na votação dos líderes do partido Flávio. Flávio, Nicolas e o Domingos Sávio.
0: Uhum.
1: Quer dizer, as três lideranças, deputada, presidente, fora o Cleitinho, que não é do mesmo partido, mas é apoiador do Flávio, certo? Que é para governador. E para senador, tem o Domingos Sávio. Então, Ó, Flávio, presidente, Cleitinho, governador, Nicolas, deputado federal e Domingos Sávio, senador. As outras lideranças que estão se pontificando, no caso de senador, é a ex-prefeita lá de Contagem,
0: Marília.
1: Marília. Tem, vamos dizer assim, trajetória própria, independente do partido, que ela foi muito cotada como prefeita de Contagem e já ocupou cargo também no Legislativo. Então, a tendência é essa. Se continuar essa tendência, eu acredito que esse resultado deva permanecer como referência ao longo do processo. Não sei se vai ter surpresa, eu não posso garantir nada.
0: Pois é. Vamos lá, agora eu trago números de Santos Dumont. A cidade tem 37.639 eleitores, tá? Entre as urnas apuradas, 90% já tá bem, caminhou bastante, né, pela quantidade de urnas apuradas. Para presidente, o Lula está na frente lá, com 55,68%. Certamente o Lula vai ser o mais votado na cidade de Santos Dumont pela porcentagem que já apareceu até agora. Flávio Bolsonaro, do PL, tem 36,17%. É interessante comentar que na cidade de Santos Dumont, o terceiro colocado é Augusto Cury, Renan Santos é o quarto, Ronaldo Caiado é o quinto. O Zema nem aparece entre os cinco mais votados lá. E, por outro lado, para governador do estado, também com 90% dos votos apurados, o Cleitinho tem 50,04%. O Patrus Ananias tem 37,48%. O Flávio Rosco tem 5,26%. Alexandre Canil, 2,51%. Matheus Simões, 1,99%. E o Gabriel, 1,54%. Olha para você ver. O Matheus Simões com 1,99% também é um número pouco expressivo. Isso é em Santos Dumont, que é uma cidade que tem mais de 37 mil eleitores. Então, vamos acompanhando esses números para a gente poder ver, né, como é que eles vão aparecendo para nós aqui. Mas certamente eles já nos surpreendem. Agora, a votação para presidente, Geraldo, ganhou uma atualização bastante alta. Nós já temos 64,81% e os números indicam que nós não teríamos mais o segundo turno. Nós teríamos, na verdade, o segundo turno, porque o Flávio Bolsonaro está com 49,58% e o Lula 42,25%. Esses são os números para presidente com 64,81%. Pouco é pouco, né, a diferença para que ele tivesse 50%, mas caiu essa distância. Ele ficou uma boa parte do tempo com mais de 50% dos votos. Já aqui em Minas Gerais, os números também estão atualizados, tá? E para Minas Gerais nós já temos 64% e a tendência começa a aumentar a diferença a favor do Cleitinho. E aí ele tem 54,32%, significa dizer que o Cleitinho pode, por exemplo, vencer a eleição no primeiro turno. Pode acabar vencendo com esses 54,32%. Ele está com 3.972.000 votos. O Patrus Ananias, que vem em segundo lugar, tem 26,36%, que é 1.928.000 votos. Ele é o segundo colocado. Você vê que é
1: menos. Mas é essa diferença para você ver. Se já passamos da metade, e por isso que a gente fala em tendência. Tendência, uhum, é exatamente isso. Passou da metade, 64%. Se o Patrus está menos da metade dos votos do Cleitinho, a tendência é o Cleitinho se eleger governador já no primeiro turno, porque é a tendência.
0: É o caminho, né, que está sendo levado.
1: Não existem, vamos dizer assim, urnas fantasmas que de repente possam explodir. E teria que ser muita, porque mais da metade de quantitativo de voto. E já passou mais da metade de apuração.
0: Na verdade, nós estamos com, né, 64%, já tem quase que, tem dois terços quase de números apurados, né? E a gente percebe que São números que já começam a representar alguma situação a mais. Eu queria dar uma conferida, Geraldo, com essa atualização, né, agora para senador, praticamente 63% dos votos, e eu começo a perceber que a disputa da segunda vaga começa a ficar acirrada. Certo. Perceba bem, o Domingos Sávio, que é do PL, está com 3.217.000 votos. Mas a Marília Campos, do PT, tem 2.527.000 votos. E o Carlos Viana, que é do PSD, tem 2.269.000 votos. A distância entre eles diminuiu. A Marília tem 19,43%, Carlos Viana subiu para 17,45%. Isso mostra para a gente, de alguma forma, que essa disputa vai chegar pertinho do final para a gente poder saber. Uma surpresa que eu gostaria de comentar também, que eu achei que teria uma votação um pouco mais expressiva do Progressistas, foi o Marcelo Aro, que está com 1.400.000 votos, representa 10,82% dos votos. É um número baixo para uma campanha tão, assim, tão forte como ela foi no período. Mas, enfim, são detalhes, né, que a gente vai começando a perceber como é que isso vem trazendo resposta do eleitor. Isso é uma resposta do eleitor também, né? Vamos dar uma olhadinha no número, nas abstenções para governador aqui de Minas Gerais. Olha para você ver. Nós já temos 2.389.000 abstenções. É muito alto.
1: Muito alto.
0: É, num total de 8 milhões de votos, né? E ainda por cima mais um pouco de voto branco, um pouco voto nulo também. Tá um pouco alto esses números também, mas, enfim. Eu queria trazer também mais informações sobre as eleições, né? Mas a gente vai buscando esses detalhes também e a gente percebe que o que aparece para nós, tá, são números que vão caminhando realmente para a gente ter noção de como é que andam as coisas. Eu queria trazer o Antônio lá da redação agora um pouquinho para conversar com a gente sobre essa questão envolvendo o Nicolas Ferreira, né? Tá um recorde de votos. Ô, Antônio, por favor, explica para nós aí.
2: Isso mesmo, Salinho. O Nicolas Ferreira ainda não foram encerradas as apurações, mas o Nicolas Ferreira já foi eleito, já foi reeleito, no caso, né? Com 1.568.253 votos e 46,64% das urnas apuradas, o Nicolas Ferreira, que é do PL, ele bateu o seu próprio recorde e ele é o deputado federal mais votado da história de Minas Gerais pela segunda vez seguida. Em 2020, ele já tinha sido eleito e agora ele foi reeleito, superando os 1.492.047 votos que ele teve na eleição de 2022.
0: Na eleição de 2022, ele foi realmente muito bem votado, né? E agora ele já bateu o seu próprio recorde e ainda vai mais, porque ainda não está, né? A gente está longe do final ainda. Tá bom, Antônio, muito obrigado aí pelas informações, tá bom? Até já aí. Geraldo.
1: É um fenômeno esse menino aí, merecido, que ele tem se colocado, o posicionamento dele político, a clareza com que ele faz as suas locuções, a maneira com que ele interpreta a política brasileira, ele tem uma coragem que poucos representantes têm. Ele fala mesmo, ele realmente empolga os seus eleitores, e então nada mais justo que ele seja essa expressão política. E está fazendo caminho, está, vamos dizer assim, abrindo reta para outros cargos mais elevados. O Nicolas, se continuar com essa assim, eloquência, com essa postura política, com essa aceitação popular, ele é candidato possível a novas fronteiras da política brasileira.
0: É, a tendência, né, depois de deputado, ele passar para senador ou do Estado, né? A gente tem que ver. Tem a faixa etária também.
1: É preciso... Superando as limitações de idade.
0: Aliás, curiosidade, qual é a idade dele, hein? Do Nicolas Ferreira. Ele está com 30 anos. Então, ele nasceu no dia 30 de maio de 1996. Nasceu em Belo Horizonte. Né? E ele... Com 30 anos já é reeleito, né, pela segunda vez, com essa votação expressiva cada vez mais, né? Mas vamos ver como é que fica essa história, né?
1: Você, com isso ele está puxando muita coisa, porque ele não só se elege, a legenda dele vai puxar votos para os que pertencem ao partido dele, e mais ainda, ele puxa voto tanto para governador quanto para presidente. Ele não faz campanha só para si, ele faz campanha para as lideranças que ele acredita. Por isso que a expressão do Cleitinho foi, ele não tocou no governador, apenas sugeriu, né? Ele não foi tanto incisivo, mas em compensação, o senador que ele está carregando aí no caso é o Domingo Sato, e a própria votação do Bolsonaro, do Flávio Bolsonaro, deve muito ao Nicolas Ferreira. Foi um grande intérprete das mensagens de bolsonaristas nessa campanha, foi o Nicolas Ferreira. Tanto é que ele não ficou só limitado a Minas Gerais. Nos grandes comícios do Bolsonaro, fora de Minas Gerais, ele era uma personalidade que não faltava nos palanques.
0: Olha só, estava falando coisa da idade, né? Ele não pode, na próxima eleição, ainda ser candidato a senador, porque tem que ter 35 anos ainda. E para presidente, vice-presidente, também tem que ter 35 anos, mas ele já pode ser candidato a governador. E vice-governador, que a idade mínima é de 30 anos. Para ser deputado, prefeito, né? Vice-prefeito, aí a idade são 21 anos, para vereador 18 anos, só a título de...
1: Isso é bom, essa informação também, é importante, né? Quem se habilita pode chegar.
0: Agora, um outro detalhe que eu queria até falar, né? Porque o Nicolas, ele é do PL, né? E você vai lembrar de uma história que aconteceu em São Paulo com um senhor chamado Enéas,
1: certo,
0: que teve uma votação extremamente expressiva, e por conta do Enéas, acabou que muitas pessoas que tiveram votações bem baixas, pífias até, acabaram sendo eleitos, certo, puxados pelos votos vindos do Enéas. E o Nicolas agora está fazendo a mesma coisa, certo, porque quem está no PL vai ser puxado por ele. Então, se você analisar, né, e olhar pelo próprio partido mesmo, né, do próprio PL, você vê o seguinte: olha, o mais votado é o Nicolas, o segundo mais votado do PL é o Zé Vitor, que tem 71.973 votos, depois dele o Emidinho Madeira com 65 mil, Eros Biondini tem 54 mil, Igor Santos tem 50.199, depois a Grace Elias, tá, que tem 39 mil, aí vem o Vinícius Dias com 38 mil, Caporeso com 37 mil, também com 37 mil Marcelo Álvaro Antônio, o Dr. Marcos Vinícius com 32 mil e o Lafayette Andrada tem 32.378 votos. Certamente ele vai puxar voto pelo PL, né, nessas circunstâncias aí.
1: É preciso que o povo saiba, Salim, outra coisa, que nesse ano não existe mais a votação para coligação. Em alguns momentos eleitorais existia a chamada coligação. Vários partidos se uniam E aí o voto da coligação elegia o mais votado entre os pertencentes à coligação. Agora não, é só do partido. Certo? Então, a votação do PL é igual aquela, o efeito que teve, você lembrou do Enem, eu lembrei do Tiririca,
3: é isso,
1: lá em São Paulo, que elegeu, além dele, elegeu mais 6 deputados com os votos dele. Agora o... Nicolas vai ajudar a eleição de alguns companheiros deles do Partido Liberal, o PL.
0: Olha, acompanhando a gente aqui na nossa conexão eleitoral, na nossa central de apuração, são várias emissoras, são várias rádios aqui da nossa região e tem também o Vertentes das Gerais e, claro, a Folha de Barbacena, são nossos parceiros aqui na cobertura. Vou trazer os números de Lafayette, tá bom, Geraldo? Lá já tem 86% dos votos apurados. Lafayette, como eu já contei mais cedo aqui, tem 94.412 eleitores. Lá, o Lula tem 45,81% dos votos. Flávio Bolsonaro, 42,27%. A título de curiosidade, o Zema tem 0,89%. O que você acha disso, Geraldo?
1: Lafayette é uma cidade que hoje está meiada, vamos dizer assim, em termos de algumas indústrias siderúrgicas e de mineração que estão em volta, então tem uma influência, como já lembrei aqui, muito forte de lideranças sindicais que exercem um poder de convencimento maior aos filiados, mas também tem uma tendência conservadora de moradores tradicionais lá de Lafayette de algum tempo. Por isso que há uma força muito grande para essa expressão do Lula de estar à frente do Bolsonaro. Tanto assim, desculpa, não é muito expressiva, 45,8% para 42%. Então é um percentual até modesto para uma cidade do porte de Lafayette. E o Cleitinho é aquilo que eu falei, é o linguajar popular, é chegar na sua casa e falar um discurso que te fala fundo, porque mexe no seu bolso, mexe no seu dia a dia. Ele soube explorar essa situação e vai explorar essa situação. Resta saber que em se elegendo o Cleitinho, a nossa expectativa é que ele tenha uma boa equipe, porque, como já disse aqui em citações anteriores, não se governa sozinho. Ele pode ter o seu populismo, mas ele vai ter que ter uma boa equipe de assessores e ter, principalmente, já que ele quer mexer em muita legislação no Estado, ele tem que ter uma maioria expressiva na Assembleia Legislativa de Minas Gerais. Certo? Então ele vai ter que conveniar-se aí com os partidos mais próximos para que ele possa realmente cumprir as promessas que ele tem feito durante a campanha.
0: Lá em Lafayette, para governador, com 86% das urnas apuradas, o Cleitinho tem 49,46%. Patrus Ananias tem 30,03%. Esses são os números de conselheiro Lafayette, para que você possa, né, ter uma ideia, veja aí a quantas andam as informações sobre essas cidades que são aqui próximas da Barbacena. Claro, a gente também vem colocando essas informações no próprio portal Barbacena Online. Todo mundo também vai atualizando suas páginas, tá bom? Barbacena Mais, Capela News, claro, Carandaí Online, o Flagrante PQ, Folha de Barbacena e as rádios Liberta FM, Mega 98 FM, Rádio Alternativa, Rádio Darminda, Vasconcelos FM, claro, não posso esquecer do portal Vertentes das Gerais, nosso amigo Januário também. Nós todos somos parceiros, estamos juntos aqui transmitindo e fazendo essa central de apuração na nossa conexão eleitoral, exatamente mostrando os números. Vamos trazer Barbacena, que eu acho que o povo está curioso para saber um pouquinho de Barbacena, né? E aí nós temos 28,8% das urnas apuradas até agora, tá bom? Aqui em Barbacena, o Lula tem 47,38%, o Lula que é do PT, e o Flávio Bolsonaro, que é do PL, tem 43,12%. Ainda em números de Barbacena, para presidente, Augusto Cury, do Avante, tem 3,83%, Renan Santos, do Missão, tem 2,54%, Ronaldo Caiado, do PSD, 1,94%, O Romeu Zema, do Novo, tem 0,9%. Essa é a apuração para Barbacena, só para presidente, por enquanto, com 28,8% das urnas apuradas. O que eu acho que é interessante também é que vão surgindo os números, vão surgindo essas informações. Vamos ver se a gente consegue dar uma atualizada agora na porcentagem também para governador. Aqui em Minas, 64,03% continua no mesmo patamar. E para presidente também, 64,81%. Mas a tendência agora para presidente é que não tenha, aliás, que tenha o segundo turno, já que a votação do Flávio Bolsonaro caiu abaixo dos 50%, está com 49,58%, e o Lula tem 42,25%. Os demais são votação bastante baixa, né? Escritor Augusto Cury, 2,97%, Ronaldo Caiado, baixa. Eu acho que esses números deles, né, acabam nem influenciando muito. Só para que você possa imaginar, né, com esse tanto de votos já apurado, o Rui Costa Pimenta tem 10.267 votos no Brasil inteiro, até agora, né? Então, são números realmente muito baixos. São os números para presidente que a gente vai vendo aí como é que está a situação. Vamos dar uma geral também fora daqui? Vamos lá. Primeiro, vamos começar no Sudeste, então, além do aqui de Minas Gerais, com 64,03%, que a gente já informou, né? O Cleitinho tem 54,32%, Patrus Ananias, 26,36%. Lá no Espírito Santo, a votação já tem quase 100%, está com 99,25%, praticamente definido também para o segundo turno. O Lorenzo Pasolini está com 49,73%, Ricardo Ferraz, 34,03% lá no estado do Espírito Santo. Rio de Janeiro, Douglas Ruas tem 50,34%, Eduardo Paes, 41,54%. Nós sabemos que lá tem 73,48%. Em São Paulo, o Tarcísio está vencendo no primeiro turno, com 63,26%, já com 76,22%. Ele está ganhando do Fernando Haddad, do PT, com 35,82%. Isso é lá em São Paulo. Na região Nordeste, em Alagoas, o Renan Filho tem 51,06%. O JHC tem 48,58%, mas ainda tem praticamente a metade, tem 56,91% de votos apurados. A Bahia tem 53,35% de votos apurados. Lá o Jerônimo Rodrigues está na frente, 53,5%. ACM Neto, 45,93%. No Ceará, 68% das urnas apuradas, Eumano de Freitas tem quase 52% dos votos, e o Ciro Gomes tem 47%. Nesse caso aqui do Ceará, apesar da votação alta do Ciro Gomes de 47%, o Eumano de Freitas levaria a eleição logo no primeiro turno, né? O Ciro Gomes cansou de ser candidato a presidente e agora resolveu concorrer só lá no Ceará, mas ficou muito bom para ele também, não, né? No Maranhão, nós temos Eduardo Braide com 54,9%, Orleans Brandão, 33,92%, lá já passou de 75% das urnas apuradas também. Vamos lá, uma voltinha lá no Sul, ver como é que está lá. Paraná, Sérgio Moro, 50,18%, lá está quase terminando, viu? Se continuar desse jeito, Sérgio Moro eleito no primeiro turno. Sandra Alex tem 25,29%. Santa Catarina, Jorginho Melo está eleito já, o primeiro governador para nós eleito aqui. Lá no Rio Grande do Sul também, o Zuco está eleito. Os dois estão eleitos, tá? No caso de Santa Catarina, o Jorginho Melo é do PL e o Zuco também é do PL. Os dois já estão eleitos no Sul. Dá um passeio aqui pelo Norte também. Lá no Acre, Maiusa Assis tem 98% dos votos apurados, ela tem 49,68%. Não dá para levar no primeiro turno, não. E no Amapá, o Dr. Furlan está na frente, com o Clécio em segundo. No Pará, o Daniel na frente e a Ana Gassan está em segundo. No Amazonas, Omar Aziz e a professora Maria do Carmo. Um tem 38%, ela tem 26,27% também. Região Centro-Oeste, só para a gente dar um passeio lá também, Distrito Federal, 99,51%. A Celina Leão, do Progressistas, tem 49,91%. Não vai dar para levar no primeiro turno. E o Leandro Graz vai disputar com ela, então, 34,49%. Em Goiás, Daniel Vilela está eleito também pelo MDB com 58,88%. No Mato Grosso do Sul também já tem um governador.

0: eleito, Eduardo Hirão, do Progressistas, e no Mato Grosso, Otaviano Piveta também está eleito, com 60,82%. Essa aí é a situação, até agora, da votação para governador nesses estados. Os números para presidente continuam sem atualização pelo Tribunal Superior Eleitoral. Os números para Minas Gerais é que ganharam um upgrade bom agora, viu? 81,15%. É um número bem alto, né? E você vê que o Cleitinho cada vez caminha mais no primeiro turno. Ele já passou de 5 milhões de votos, tem 54,92%. Por outro lado, Patrus Ananias tem 26,25% e o Flávio Rosco tem 7,22%, Matheus Simões 4,47%. Acho que está todo mundo curioso também para ver como é que está aquela disputa para senador, né? Que estava bem apertada. Vamos ver como é que continua, como é que está a situação aqui. 81,15% das urnas apuradas, Domingos Sávio tem 24,6%. Ele está se consolidando na liderança, né, Geraldo? E a Marília Campos tem 19,36%, o Carlos Viana 17,48%. A diferença entre eles é de 300 mil votos agora, mas já tem 81% das urnas apuradas também, né? Vamos dar geral também para deputado federal, 80,51%, Nicolas Ferreira está com 2 milhões e 600 mil votos. É muito voto, né, que ele está. Anelisa está com 442 mil, Duda Salaber, Reginaldo Lopes, Rogério Correia, Ana Pimentel, e Zé Vitor, Gleidson Azevedo, Wellington Prado, Pinheirinho, Pedro Rousseff. Esses todos têm mais de 100 mil votos. Todos eles já abateram o número de 100 mil votos também. Agora, é interessante uma olhada, né? Vamos dar uma pesquisada também para deputado federal. A deputada estadual, desculpa, está com 79,93%, tá? E aqui o Bruno Engler tem 5 mil votos. Beatriz Cerqueira, 274. E Pablo Almeida, Eduardo Azevedo, Macaé Evaristo, Lúcio Falcão, Antônio Carlos Arantes, Isa Lourença. Aliás, até o Antônio Carlos Arantes tem mais de 120 mil votos também. Sargento Rodrigues tem 84.343 votos nessa contagem de agora, né? E dando uma olhadinha aqui para ver se a gente encontra mais algum candidato que estava fazendo campanha aqui na cidade de Barbacena. Cristiano Silveira está com 49 mil votos, né? Uma votação bastante alta também. Arlen Santiago com 45 mil votos. Está indo razoavelmente bem aqui a votação também, né? Os números vão caminhando aqui para que a gente tenha mais detalhes e mais informações também sobre os números do Estado. Agora, Geraldo, né, por esses números que a gente vem buscando aqui, vem trazendo mais informações, eu acho que já estamos começando a caminhar para alguma definição também, né? Para esses números de deputados e estaduais e federais também. O que você acha?
1: É, porque a partir de agora não vai variar muito o diferencial entre um e o outro, porque pelo que a gente está sentindo, todas as regiões de Minas Gerais já foram abrangidas no processo de computação, de quantificação dos votos. Então, a tendência é que esses números, cada um vai crescer dentro dessa proporcionalidade que até agora atingiu. Uhum. Então, se a gente tiver uma listagem dos 77 mais votados até agora, deverão continuar nessa fase. Muito raramente, um deputado, um candidato a deputado estadual, numa determinada instância geográfica, pode alcançar, mas a tendência é permanecer nesse diapasão.
0: É, só para comentar aqui, o pessoal perguntou aqui para a gente no WhatsApp, o Leandro Galdara está com 67.272 votos no total. Ele está com uma votação bastante expressiva. Se for levar em consideração só o partido dele, né, que são progressistas, ele está em segundo lugar, é o segundo mais votado. Só à frente dele, só o Adriano Alvarenga, com 74 mil, Dorgal com 67 mil. Depois dele, para baixo, Nayara com 58 mil, Nayara Rocha com 58 mil. Dorgal também com uma votação bastante expressiva, representando 0,75% dos votos

0: E o partido dele vai somar todos esses votos e vai ver os mais votados passíveis de eleição, e ele estando em segundo lugar, claro que configura a sua reeleição para o deputado estadual.
1: Isso, o coeficiente eleitoral puxa os votos todos e depois divide para saber quantos cada partido vai conseguir eleger, e pelos números que estão aparecendo ali, é uma votação muito boa.
0: Muito boa.
1: Né? Se for levar em consideração os números, a porcentagem que nós já temos até agora. Claro que ainda falta um pouco de voto para ser apurado, mas já aparecem números mais expressivos. E a segunda colocação também deixa ele de uma forma mais tranquila, mais segura nesse momento. Vamos lá, para presidente, gente, 64,81%. Das urnas apuradas, o Flávio Bolsonaro tem 49,58% e o Lula 42,25%. Pela tendência e pelo que está acontecendo agora, é muito possível que a gente tenha um segundo turno no Brasil para presidente, mas pelos números do Cleitinho e como ele vem subindo, eu começo a perceber que nós não vamos ter segundo turno para governador.
0: Para governador, não. A tendência é 81, faltam 18,85% de votos. É. O outro tem a metade, menos da metade. Então, numericamente, tem que esperar para aparecer o verdinho eleito. É. Mas que é a tendência, com certeza, Cleitinho deve ser eleito governador das Minas Gerais.
1: É, pelos números que vão aparecendo, né? Agora, números finais de Santa Bárbara do Tugúrio, tá? Dá para trazer. Vamos começar primeiro por Antônio Carlos, Antônio, tá? Carlos. Tem alguns números aqui interessantes. Antônio Carlos, só para presidente, tá bom? Lá já apurou 75,76%. O Lula está na frente com 57,30%. E 39%. Flávio Bolsonaro, 33,84%. Antônio Carlos tem 9.516 eleitores. Já Santa Bárbara do Tugúrio tem 4.344 eleitores, já está 100% apurado, tá bom? Já tem um resultado final. Aqui o Lula tem 62,99%, o Flávio Bolsonaro tem 30,54%. O para governador, o Cleitinho tem 58%, né, levou 58,88% dos votos de Santa Bárbara do Tugúrio, e o Patrus Ananias 31,31%. Lá, Matheus Simões ficou em terceiro com 5,61%. Já em Barbacena, agora já temos 28,88% para governador, né? A gente trouxe primeiro para presidente, vamos trazer agora os números para governador. Nós temos em Barbacena o Cleitinho com 50,10%, Patrus Ananias 31,18%. Tendência de novo aqui acontecendo a mesma coisa, né, Geraldo?
0: Exato.
1: De novo, desculpa. É, realmente a tendência é seguindo esses números. Nós temos números também para Tiradentes, mas Tiradentes está pouquinho ainda, com 13,64%. Lá, o Lula tem 39,08%, Flávio Bolsonaro 54,41%. E para governador, em Tiradentes, Cleitinho 51,81%, Patrus Ananias 29,53%. Belo Vale fechou a votação. Vamos lá, vamos dar uma conferida em Belo Vale? 100% das urnas apuradas para 8.591 eleitores. Lula ficou com 49,65%. Flávio Bolsonaro, 42,26%. O Cleitinho, do Republicanos, tem 51,47% dos votos. São 3.144 votos que ele teve lá em Belo Vale. Patrus Ananias teve 29,25%. Só para costurar essa ideia aqui, o Lula lá em Belo Vale teve 3.205 votos. Tá? Vamos chamar os números também de Santa Cruz de Minas, tá? Mas lá passou um pouquinho da metade, 52,63%. Santa Cruz de Minas tem 6.485 eleitores. O Lula, para presidente, né, candidato a presidente, Lula tem 38,27%. Flávio Bolsonaro, 52,6%. Augusto Cury, 3,85%. Para governador, em Santa Cruz de Minas, com pouco mais da metade dos votos apurados, Cleitinho Azevedo tem 61,1%. Patrus Ananias, 23,82%. Os números vão aparecendo, vão surgindo, né? E você vai percebendo aí também que vão caminhando bem, né? O Barbacena Online vai trazendo na nossa página todos esses números que eu vou falar.

0: falando para vocês aqui, vocês vão conferindo também lá na página do Barbacena Online. O pessoal de Vasconcelos, Belo Vale, já terminou, já encerramos aqui, 100%, já comentamos isso. Vamos ver a situação para Vasconcelos ainda não. Capela Nova, parece que já tem os números com 100% também. Lá em Capela Nova, o Flávio Bolsonaro teve 1.239 votos, que representa 35,74%. E o Lula teve 1.935 votos, que representa 55,81 votos. Capela Nova, como eu disse, tem 100% das urnas apuradas até agora. Os números vão começando, né, Geraldo? Agora são 19 horas mais 50 minutos, começam a aparecer números e algumas cidades, inclusive, começam a fechar os seus, né, os seus resultados e começam, então, a aparecer as tendências que a gente já, né, por várias vezes, conseguiu comentar aqui. O governador de Minas continua sem atualização os números e para presidente também sem atualização aqui no Brasil, com 64,81% do Brasil. E a gente teve, parece que é uma paradinha, o TSE vai respirar, ele deve ter que tomar um café, acabou que eles voltam com mais números, vamos, mais informações, né? Não, é porque o que pode acontecer também é que os números podem ter ficado represados de alguma forma, não, lá no sistema, e de repente daqui a pouco eles voltam com 98% das urnas apuradas, 90% das urnas apuradas. Aí pode estar acontecendo alguma coisa nesse sentido. O fato é que hoje, agora, a diferença entre Lula e Flávio Bolsonaro, com 64,81% dos votos apurados, é acima de 5 milhões e meio de votos. O Flávio Bolsonaro tem 37 milhões 566 mil votos, o Lula tem 32 milhões e 7 mil votos. A diferença, como eu disse, de 5 milhões e meio de votos nesse momento, com 64,81% das urnas apuradas também. Na geral, eu acho que vai caminhando também, pelo que a gente percebe, para que seja aqui mesmo, né? O segundo turno para presidente, mas em Minas Gerais parece que não vão ter o segundo turno, não. Como é que você vê isso?
1: Você colocou bem. É, presidente da República, a não ser que tenha alteração maior, a tendência é segundo turno. Em Minas Gerais, daqui a pouquinho, se tiver mais um tombo de apuração de Minas Gerais, define o Cleitinho como eleito, porque está faltando pouco para que se consolide essa eleição do Cleitinho.
0: Pelo que tem ficado, né? Pelo que ele tem visto e apresentado, a gente percebe essa situação mesmo nesse formato, né? Eu acho que, pelo que a gente viu até agora, a tendência está bem caminhando para isso também. Vamos chamar Alto Rio Doce, que também já terminou a apuração. E o Banco da Câmara, o Oliveira Forte, também já estão com 100%. E aí, assim, a gente vai. Então, vamos lá. Vamos falar primeiro Alto Rio Doce, então, com 100% das urnas apuradas. Alto Rio Doce tem mais de 10 mil eleitores. Tem 10.089 eleitores. O presidente Lula, né, para presidente Lula, tem 60,49%. O Lula recebeu lá em Alto Rio Doce 4.069 votos. O Flávio Bolsonaro teve 32,78%. E aí, são 2.205 votos. O Zema teve 22 votos em Alto Rio Doce. Ele é bem cotado lá, né? O pessoal gosta bem dele lá. Carinho grande por ele. Eu ouvo ele também, ouvo. Vamos nessa, né? Muito bem. Governador lá em Alto Rio Doce, né? Só para a gente completar aqui, o Cleitinho teve 3.312 votos, foi 51,71%. Patrus Ananias, 2.241 votos, 34,99%, tá? O Alexandre Calil, 2,95%. Matheus Simões, 3,15%. Ah, mas eu vou falar em números absolutos para vocês entenderem o que que isso representa para Alto Rio Doce. Olha, o Flávio Roscoe teve 258 votos. O Matheus Simões, 202 votos. Alexandre Calil, 189 votos. E o Gabriel, 189 votos. A mesma votação do Alexandre Calil. Vamos para Prados? Não passei lá? Vamos lá. Prados, então, fechou também a votação. presidente Lula teve 51,58%, Flávio Bolsonaro 39,36%, o Romeu Zema 0,5%.

0: para 51% lá em Prados. Para governador, o Cleitinho Azevedo, do Republicano, 50,17%. Patrúcio Ananias, do PT, 36,91%. Lá, o Flávio Rosco, do PL, 5,09%. Matheus Simões, 3,17%. Alexandre Calil, 2,34%. Gabriel, do MDB, 1,41%. E o Ben Mendes, do Missão, 0,66% dos votos. São os números que vão começando a aparecer para a gente aqui. Né, lá no Barbacena Online, você confere, já publicou lá o finalzinho de Oliveira Forte também, já está fechado, né, a votação, nós já informamos aqui e você vai acompanhando, tanto aqui quanto nos números aí, né? Mais ou menos 60% dos votos apurados em remédios, o Lula tem 910 votos e o Flávio Bolsonaro 646. É uma tendência também lá na cidade de Senhora dos Remédios. A apuração, como eu disse, para presidente deu uma estagnada, parou com 64,81% essa apuração para presidente. E em Minas Gerais nós paramos também um pouquinho com 81,15%. Eu acho que agora são aquelas urnas mais distantes, são situações mais difíceis de serem apuradas, de serem trazidas os números, mas a gente vai trazendo essas informações aqui para todo mundo que vai nos acompanhando também. Geraldo, eu vejo a tendência de Minas Gerais de dar o Cleitinho do Republicanos e tudo. Agora, eu queria te perguntar o seguinte, se, porque a gente ainda tem que trabalhar com a suposição, se o Flávio Bolsonaro for eleito para presidente, com o Cleitinho governador, isso fica bom? Ou isso ainda não é uma coisa, ainda vai precisar de algum acordo, alguma conversa? Ou isso já é uma posição melhor?
1: É uma posição melhor, caso aconteça do Flávio Bolsonaro e o Cleitinho, porque, pelo menos, eles não são adversários diretos, certo? Pode ter posições, às vezes, diferentes em alguns momentos, mas são dois executivos. A grande visão que a gente tem que ter a partir de agora é sobre o Legislativo Federal, porque deputados federais e senadores, dependendo das bancadas que se formarão, é que darão uma dimensão para as governanças.
0: Entendi.
1: Pensa bem, o Brasil está numa situação economicamente delicadíssima, certo? Então, se nós não tivermos um suporte legal para que a ação governamental reverta essa situação econômica, nós vamos começar a chover no molhado. É importante que tenha na Câmara Federal e no Senado uma representação que dê ao Executivo condições de transformar a história desse país, porque a situação é delicada. Alguns estados têm certa independência. A gente está sabendo agora que o Tarcísio foi reeleito em São Paulo, mas São Paulo não é uma referência em termos de confederação. Confederação é a reunião de todas as unidades da federação que tem que governar de acordo com a federação. Por isso que é confederação. O que acontece é que São Paulo tem recursos econômicos para uma, vamos dizer assim, ação governamental própria, quase que independe do governo federal. Precisa, mas tem recursos para tocar o barco. Minas Gerais, não. Minas Gerais tem uma dívida difícil de ser paga, é muito dinheiro que tem que pagar ao governo federal, e o problema é que normalmente essa dívida, vamos supor que Minas Gerais deve X ao governo federal, ao pagar juros todo mês, esse dinheiro vai para o governo federal, mas o governo federal deveria pegar as situações federais de Minas Gerais, pegar esse dinheiro que reserva o mês e atuar. Por exemplo, se o governo federal pagou 2 bilhões ao governo de Minas Gerais, pagou 2 bilhões ao governo federal por juros da dívida. Esses 2 bilhões podiam vir aqui para as estradas federais, para os hospitais federais, para as unidades federais que atuam em Minas Gerais. Mas não, ao longo dela, por não ter diálogo entre o governo de Minas e o governo federal, Minas Gerais só está pagando dívida, não está recebendo o retorno dessa dívida, porque é exatamente o que a gente precisa. Por isso que é muito importante, mais do que o Cleitinho estar na governança e mais do que o Flávio, ter uma representação legislativa que garanta o executivo executar. Tá? A ideia é mais ou menos essa. Então, Cleitinho, tudo bem. Ele vai ter que montar uma boa equipe. Ele não pode transformar o governo de Minas Gerais naquele discurso incisivo, emocional. Ele tem que ter uma boa equipe para gerar Minas Gerais, para gerenciar Minas Gerais, para governar Minas Gerais. Aí, se ele tiver o Flávio, ele vai ter caminho, porta aberta, franquia para dialogar, para conversar. Isso que é muito importante. Por isso que é bom, se o Cleitinho for eleito, que deve ser, se ele tiver o apoio do Flávio Bolsonaro na presidência da República.
0: A mesma pergunta eu faço para você, se ao contrário, não der Flávio Bolsonaro e der Lula. Aí você acha que há uma disparidade?
1: Nós vamos vai ser um difícil diálogo. Nós
0: estamos problemas
1: exato,
0: agora
1: com exato, o Zema, né? Exatamente, o Zema, porque não tendo diálogo com o governo federal, como é que você vai, por exemplo, melhorar as estradas federais? A nossa BR-040 é uma estrada federal. A maior quantidade de estradas federais no complexo rodoviário de estados na federação é em Minas Gerais. O maior número de estradas federais é aqui em Minas Gerais. Só que tem algumas coisas que a gente precisa negociar. A caixa d'água do Brasil, na região sudeste e quase do Brasil, é Minas Gerais. E que é o lucro, né? Minas Gerais tem uma economia, por exemplo, de mineração, que é difícil de ser controlada. Minério você tira e não fica nada no lugar. Não é uma agricultura que produz, e o agro aqui em Minas Gerais é muito forte, que renova essa produção todo ano. Mas minério não. Tira, só fica o buraco. Então a ideia é mais ou menos. Então tem que ter uma negociação. Então, se tiver divergência, Minas Gerais fica numa situação delicada. E se você projetar numa divergência de que Minas Gerais é importante, quem ganha em Minas, ganha no Brasil. E se você quiser inviabilizar Minas Gerais o resto da vida, não é fácil, não. Não é difícil, não.
0: Geraldo,
1: A coisa é complicada.
0: Mas não
1: se governa esse país tão facilmente, não.
0: Mas é tudo como, né? Conversando, se ajeitando.
1: Conversando,
0: você acaba precisando disso. Vamos lá, eu estou trazendo os números de Cristiano Ottoni, tá? 100%. Tudo fechado lá. O Flávio Bolsonaro teve 49,59% e ele teve 1.681 votos. O Lula, 41,74% dos votos, que dá 1.414 votos. Só para você ficar, o Zema teve 22 votos lá em Cristiano Ottoni. Para governador em Cristiano Ottoni, Cleitinho Azevedo, 1.684 votos, 55,56%. Patrus Ananias, 26,26%, 792 votos também. Cristiano Ottoni, então, como eu comentei agora, né, 100%. Vamos para Carandaí, com 66,15%. Deixa eu dar uma conferida aqui.

0: informação até esse momento. São informações vindas de Carandaí. Deixa eu ver se deu uma atualizada agora nos números para governador. Não, ainda não. Números ainda sem atualização. O UOL publicou para a gente, né, informando que o Tarcísio já derrotou o Haddad e é reeleito governador de São Paulo, ganhando lá no primeiro turno. Tarcísio de Freitas é do Republicanos, que derrotou o Fernando Haddad do PT, isso mais uma vez, né? O petista, que foi convencido por Lula a entrar na disputa, não conseguiu obter os votos necessários para levar a decisão para o segundo turno.
1: Esse é um resultado que não precisava bola de cristal. A gente sabia. O Haddad teve uma performance enquanto ministro da Fazenda das piores possíveis. Já tinha tido vamos dizer assim, um emplacamento de pior prefeito de São Paulo, pior ministro da Educação, e então tudo ele teve contrário. Enquanto que o Tarcísio teve aquela projeção grande enquanto ministro, foi um governador que deu a São Paulo um outro tipo de administração, é competente, seria para o lado direitista do Brasil o candidato natural para a presidência da República. Ele abriu mão da candidatura para que o Bolsonaro indicasse o filho, que é o Flávio. Os eleitores da direita que a gente encontra na rua são unânimes em dizer que quem deveria ser candidato à presidência da República seria o Tarcísio, porque é o de maior expressão. Enfim, a ideia é essa, está reeleito, isso não foi surpresa para ninguém. Eu acredito que o próprio Haddad sabia disso. Então, a ideia é mais ou menos essa: é um governador que conquistou esse posto sozinho, sem precisar de ninguém.
0: Só a título de história, né? É diferente do ano de 2022, quando o Tarcísio estreou nas urnas. Ele se vinculou à campanha, à imagem do ex-presidente Jair Bolsonaro, né? Do PL também. E agora o Tarcísio fez uma postura mais autônoma. E ele, né, já como governador, ele se apoiou numa rede de aliados da política local, ele se juntou mais. E o principal, né, fiador dele, a pessoa que mais garantiu ele também, foi o prefeito da capital paulista, que é o Ricardo Nunes, que é do MDB, só para que você possa imaginar. Agora, a Datafolha fez também umas pesquisas e algumas coisas que são interessantes. E uma das coisas que Datafolha aponta é que nós vamos ter segundo turno para
1: Presidente.
0: presidente. Ele já aponta, né, a projeção que ele faz, ainda que o filho do ex-presidente esteja numericamente à frente do petista com uma distância bem grande, mas mesmo assim não vai ser suficiente para que o senador Flávio Bolsonaro, do PL, enfrente o presidente Luiz Inácio Lula da Silva, do PT, né, não vai ser suficiente para não acontecer o segundo turno, que vai, só para título de curiosidade também, o próximo segundo turno, né, a próxima votação vai ser no dia 25 desse mês agora. E outra projeção também da Datafolha é que o senador Cleitinho Azevedo, do Republicanos, vai ser eleito hoje ainda, aqui por Minas Gerais, com uma votação bastante expressiva, e deixando o deputado federal Patrus Ananias, que é do PT, né, em segundo lugar, mas sem a possibilidade de conseguir ser eleito para ser eleito, não, na verdade, ter votação suficiente para conseguir ir para o segundo turno. Vamos puxar os números agora do Brasil, aumentou um pouquinho. Nós temos 84,96%, e significa dizer também que a diferença entre Flávio Bolsonaro e Lula diminuiu um pouco. A 48,47% o Flávio Bolsonaro, e o Lula tem 43,49%. A diferença deles, que era de 5 milhões e meio de votos, caiu para 5 milhões de votos. E pelos números que começam a aparecer, né, a gente realmente acha que a Datafolha vai acertar na sua pesquisa, informando aí que elas estão cada um com, né, com a probabilidade de ir para o segundo turno. A mesma situação que o Datafolha estava prevendo, né, para governador, o Cleitinho subiu mais um pouco. Para com 83% das urnas apuradas para governador em Minas Gerais, Cleitinho tem 55,05%. Patrus Ananias continua com seus 20%.

0: 26,19%. Tem 2.486.000 votos contra 5.225.000 votos para o pleitinho. Essa apuração aí é bem interessante.
1: Eu falei, é bom que o público que nos acompanha vê que esse percentual de governador estão faltando, vamos dizer assim, de 16,8%. Então eles vão calculando aqui o número de votos necessário para que o Patrus chegue

0: 100% das sessões apuradas, né? Nós temos Domingo Sávio à frente com 24,62%. A Marília Campos tem 19,32%. E o Carlos Viana, 17,48%. A diferença entre eles, pouco mais de 300 mil votos. Ainda está
1: apertado. Está apertado. Votação do Domingo Sávio está atrelada à performance do Nicolas Ferreira, que foi vamos dizer, o guarda-costas da candidatura do Domingo Sávio. Em todo lugar, todo palanque, queria, ele indicava o Domingo. Como indicou também o Superman, mas que não tinha a expressão do Domingo Sávio, que já tinha. A Marília. Tem uma expressão muito grande na área metropolitana de Belo Horizonte, porque ela conseguiu dar à Contagem um nível quase da capital de Belo Horizonte. Hoje você não confunde Belo Horizonte com Contagem, dada a sua. Então ficou uma situação. O Carlos Viana teve um desempenho muito eficiente naquele processo que envolveu o INSS. Ele teve uma vitrine muito grande, porque diariamente ele se apresentava na televisão como presidente daquele inquérito, mas que acabou não se consolidando, não teve término positivo, mas ele achou que vinha. Mas nuances políticas durante o processo eleitoral quiseram colocar o Carlos Viana como não confiável, de que ele tem hora que ele joga num time, tem hora que ele joga no outro, e assim ele perdeu a chance de se eleger, mesmo tendo tido aquela vitrine muito grande. Botaram aí na internet todos os vídeos em que ele assim, pisava na bola, como a gente diz, certo? Fazia desacreditar os bolsonaristas, o próprio Bolsonaro. Ele era contrário a esse radicalismo da família Bolsonaro e assim por diante. E isso acabou empobrecendo a campanha dele, e a Marília ficou em segundo e o Domingos Sato ficou em primeiro. Como só tem vaga para dois, eu acredito que vão ficar esses dois, o Domingos Sato e a Marília, como nossos representantes no Senado. E o suplente do Cleitinho, porque o Cleitinho, sendo eleito governador, quem assume é o seu suplente.
0: Pois é, agora eu vou trazer os números de Capela Nova, tá? 100% das urnas apuradas. Presidente, o Lula teve 55,81%, são 1.935 votos. Flávio Bolsonaro, 1.239 votos, 35,74%. Para governador, o Cleitinho, do Republicano, 51,51%, 1.183 votos. Patrus Ananias, 30,25%, 862 votos também. Cipotânia, 100% também das urnas apuradas, Cipotânia que tem 5.821 eleitores. O Lula, presidente, 54,4%, 1.985 votos. Flávio Bolsonaro, 37,41%, teve 1.365 votos. O Romeu Zema, lá em Cipotânia, teve 17 votos. Governador Cleitinho Azevedo, do Republicano, 55,47%, isso é Cipotânia, gente, 1.916 votos. Patrus Ananias, do PT, 25,83%, 892 votos também, né? Aliás, lá em Capela Nova, 862 votos. E em Cipotânia, 892 votos, o Patrus Ananias. Interessante. Números que se aproximam. Barbacena agora já tem 35,7% das urnas apuradas. O pessoal fica, né, sempre perguntando para a gente aqui. E Lula tem 48,25%, Flávio Bolsonaro 42,18%. O Romeu Zema tem 0,9% dos votos. Para governador, o Cleitinho está na frente, 50,06%. Patrus Ananias, 31,35%, tá? Esses são os números aqui da cidade de Barbacena, que você confere com a gente aqui. Vamos dar mais uma conferida para ver se já teve mais atualização também nos números do estado, porque igual a gente já tem informação, né? Já tem foguetório em Belo Horizonte com os números apresentados. mas a gente vem com os números oficiais aqui que vão chegando para a gente. Mais um pouquinho de urna por nada. Agora 86,13%. O Cleitinho, mais uma vez, lá na frente, 55,12%, com 5.420.000 votos. Patrus Ananias, 26,21%, com 2.5 milhões de votos. Essa é a situação para governador. Para senador, também com os mesmos 86,13% dos votos, Domingos Sávio, do PL, tem 4.351.000 votos, a Marília, 3.423.000 e o Carlos Viana, 3.102.000 votos. Para deputado federal, 84,75%, o Nicolas já bateu 2.700.000 votos. Aí depois dele, segundo lugar, é Ana Elisa, que é do PT, tem 463.000 votos. Aí, depois dela, vários outros tantos candidatos aqui. E o deputado estadual mais votado, Bruno Engler, tem 606.000 votos. Beatriz Cerqueira tem 288.000 votos. São os mais votados até agora nessa contagem que a gente tem aqui de votação também. Mas, enfim, vamos seguindo, né, a numeração, a ordem, né, de votação aqui, esperando que realmente consigam apurar mais urnas até que a gente consiga também ter os números fechados aqui para presidente e governador aqui de Minas Gerais. Para presidente agora subiu para 90,04% e a diferença diminuiu mais um pouquinho entre Flávio Bolsonaro e o Lula. O Flávio tem 48,06%, o Lula 43,95%. O Flávio Bolsonaro tem 51.355.000 votos e o Lula 46.964.000 votos. Essa diferença agora caiu para menos de 5 milhões entre eles, né? Só a título de curiosidade também, a gente toda hora fala do Zema porque ele é aqui de Minas Gerais, né? Então a gente precisa dar informação. Ele tem 302.000 votos até agora. Ronaldo Caiado tem 2.408.000 votos. O terceiro mais votado é o escritor Augusto Cury, com 3.135.000 votos. Isso apurado até agora, 90,14%.
1: Eu acho que o Zema não se decepcionou. Ele sabia que ele teria uma votação pífia, mas, por honra da firma, julgar a toalha, como se diz na gíria esportiva, né, antes de ser nocauteado, ele permaneceu com a candidatura. Mas ele sabia que ele não tinha mais chances nenhuma de disputar a presidência da República. Acontece agora, vamos ver também no segundo turno, como é que vão ser os apoios, né? Porque tem estratégias políticas por cima de marqueteiro que vocês nem imaginam, certo? E vão acontecer de tal maneira que a coisa vai ficar um pega bem difícil para o segundo turno.
0: Sabe o que eu percebo, Geraldo, em relação a candidatura para presidente? É que desde 2014 a gente tem uma polarização com dois candidatos. Exato, o restante é muito, muito coadjuvante, assim, não tem muita coisa. Então, não adianta, por exemplo, você pedir apoio para o Augusto Cury, para o Renan Santos, porque eles têm pouco voto.
1: Exato.
0: E nem se sabe se eles vão transferir esse voto também. É. Então, eu acredito que seja bem mais difícil você buscar, né, informações e outras coisas que possam ajudar na campanha, exceto o trabalho do marketing, porque Exato. Agora é o marketing, não tem outro jeito. Não adianta você pedir, por exemplo, para que outro candidato suba no palanque com você. Pode até subir, isso vai acontecer, com certeza alguns vão lá, agora eu te apoio, mas muito mais por iniciativa do que perdedor, do que por vontade do que está disputando ainda a vaga, porque não tem muita chance mais, não tem mais muito voto para você ficar pedindo, sabe? Você não tem o que pedir.
1: Voto ali é muito difícil de se transferir. Por exemplo, você pega o Caiado, que é da região de Agro, de Goiás, bateu muito na tecla de segurança, que ele conseguiu afastar lá Comando Vermelho, etc., e aquelas organizações aí que a gente conhece. Uhum. Acontece que ele teve, num determinado momento, de se contrariar contra Bolsonaro.
0: Uhum.
1: Agora ele vai engolir. Mas pode acontecer ele chegar e o marketing e as ligações de camarote, de surdina lá, de teatral, como a gente diz, lá nos, uhum, nos camarins da política, eles chegam a um acordo, mas é muito difícil a transferência de voto, porque quem votou nesse segundo, terceiro, quarto, uhum, é porque não gostava nenhum do A e do B que estão lá na frente. Uhum. E agora, se houve abstenção grande, uhum, agora no primeiro turno, no segundo vai aumentar muito. Não quero votar nem A nem B, não é o meu candidato mesmo. Acontece disso também.
0: Então, a probabilidade de se aumentar o número de votos em branco e de votos nulos também é muito grande.
1: Muito,
0: né,
1: grande.
0: Você vê que, olha só, nas abstenções com 90%, 87,66% dos votos aqui em Minas Gerais, a abstenção passa de 3 milhões e 200 Exato. Mil. É 22,7% a abstenção. Então, se você for somar os brancos e os votos nulos, é mais de 1 milhão de votos. Então, hoje, quem votou branco e nulo já não está satisfeito com nenhum dos candidatos.
1: Exato.
0: E aí agora pode ser que dos que votaram não nos dois candidatos que estão indo para o segundo turno, vai aumentar o número de votos nulos também. Eu acredito que seja mais ou menos nesse patamar.
1: E aí não precisa bola. Agora, quando tiver debate, os dois vão.
0: Agora tem que ter debate.
1: Vai ter que ter debate. E dessa vez não vai ter ninguém fugindo, não.
0: Agora, olha só, abstenção no Brasil inteiro, tá? No Brasil inteiro, são mais de 30 milhões. É 21%
1: de abstenção.
0: É muita coisa.
1: Um quinto dos votos.
0: É. E mais uma vez, mais uma atualização agora, com 90,72%. Aí o Bolsonaro, Flávio Bolsonaro, senador, tem 48,01% e o Lula 44,02% dos votos. Parece que agora estão caindo os votos também um pouco mais lá de cima do Nordeste, alguma coisa assim também, que é onde o Lula tem um colégio eleitoral mais vigoroso, digamos assim, né?
1: É uma coisa que a gente sempre também questiona sobre o seguinte, porque o fato de estar lá em cima no Nordeste é fato geográfico, em termos de internet não tem não, chega na mesma hora que chega o de Brasília, chega o da última cidade lá. Né?
0: Mas há um detalhe que eu acho que é preciso ser levado em consideração, Geraldo, em relação à distância dos lugares. O Nordeste, as cidades são mais distantes. Você vê que a Brasília, por exemplo, que foi rápida a apuração, a gente já sabia, né, o resultado para senador, porque é tudo muito perto, as cidades são mais próximas. E olha que eu comentei também hoje na nossa transmissão, a respeito, por exemplo, de Piedade do Rio Grande, que faz parte da nossa comarca, que são 78 quilômetros,
1: né? Aqui, então, de Barbacena.
0: Isso também faz com que o voto demore um pouco mais para poder chegar e as informações comecem a demorar um pouco mais também. Acho eu que isso pode ser um fator. Lá no norte também, eu acho que a coisa é mais complicada, né? Deixa eu ver se a gente tem mais números aqui. Antônio Carlos, 100% dos votos apurados. Antônio Carlos deu Flávio Bolsonaro com 35,86%, teve 2.599 votos. O Lula teve 55,68%, 4.036 votos. Isso o Antônio Carlos também. Informação que vai chegando para nós aqui do Rono Risse, lá da Rádio Vasconcelos FM. Obrigado aí, Rono. Valeu pela informação também. Claro, você está ouvindo a gente aí também pela Vasconcelos FM 98.7. Acompanha a gente aí também. Vasconcelos é uma cidade bacana, né? Eu gosto muito daquela cidade, viu? Muito boa a cidade.
1: Eu sou suspeito. Eu sou um vasconcelense adotivo.
0: Pois é, e é uma cidade boa também, né? Eu acho que lá é muito legal. dos lugares todos que a gente vai.
1: Exato.
0: Eu rodo muito, ando bastante também. Eu sei que lá é uma
1: cidade
0: hospitaleira.
1: Com muito carinho, todo mundo.
0: Todas as cidades. É. Né? Graças a Deus, Minas Gerais é uma cidade...
1: Exato.
0: Só tem cidade legal, uma cidade que as pessoas já têm carinho mesmo por nós e pelas pessoas de forma geral. Né? Eu acho que isso que é bastante interessante também. Olha, Geraldo, os números começam a aparecer, mas com uma forma mais... comedida nesse finalzinho, né? Governador, 87,98%. No Brasil, 91,01% também. Mas a tendência é que nós tenhamos mesmo o Flávio Bolsonaro e o Lula no segundo turno. E o Cleitinho, pelo andar da carruagem também, eu acho que não muda muito mais, não. Ele é que vai... continuar ainda nessa toada aí que está, né? Mas vamos aguardando para ver mais um pouquinho aqui, para ver se, né, aparecem mais números também, né? A gente já está pensando aqui também no finalzinho da nossa transmissão. Para, né, a Rádio em Cadeia, estão com a gente aqui o Barbacena Mais, Capela News, Carandaí Online, Flagrante PQ, Folha de Barbacena, Libertas FM, Mega 98 FM, a Rádio Alternativa, a Rádio Darminda, Vasconcelos FM e, claro, também Vertentes das Gerais. A gente segue mais um pouquinho aqui com as informações. Parece que Carandaí, né, está... com as informações já fechadas, né? O Flávio Bolsonaro teve 7.394 votos e o Lula teve 7.083 votos. Isso na cidade de Carandaí. Então, Flávio Bolsonaro, 47,21% e o Lula, 45,23% da votação. Né? Então, esses são os números que você consegue tirar aqui da cidade de Carandaí. Vamos lá, né? Vasconcelos ainda não tem informação, a gente até falou de Vasconcelos agora, né? Estão perguntando para nós aqui também, mas ainda não tem informação. É, o pessoal comentando, né, que tem informação, acho que o Cleitinho, como nós explicamos aqui, a tendência é que ele realmente seja eleito como governador no primeiro turno. Mas a gente vem com os números oficiais trazendo para vocês e, claro, a Datafolha já fez essa informação, né? Exato. Já trouxe esse detalhe sobre a projeção que eles fazem.
1: Quantitativo de votos terão que ser apurados não dá mais para que o Patrus atinja o Cleitinho. Então, é só o tribunal referendar a plaquinha lá, eleito.
0: É, pois é. A gente tem que, né, a gente vai seguindo aqui.
1: Vamos respeitar a legislação.
0: Agora, por exemplo, atualizou mais um pouquinho, com 88,41%, e o Cleitinho abriu mais um pouco de vantagem, com 55,21%. A tendência é que o Patrus Ananias não consiga realmente chegar no Cleitinho e ele seja eleito no primeiro turno também, né? A apuração, os números que a gente vem trazendo também para senador, continuam lá, né? O Domingo Sávio, a Marília em primeiro e segundo lugares, o Carlos Viana em terceiro. Nessa altura do campeonato, também a distância dos votos já começa a ficar um pouco mais difícil para dizer que o Carlos Viana vai conseguir ser eleito. Deputado federal, o Nicolas já bateu agora 2 milhões e 800 mil votos.
1: É muito bom.
0: É muito bom. Tem mais voto, Geraldo, você ter uma ideia, que ele não tem para senador, ele não bate não, mas assim, dos candidatos ao governo, ele só não bate o primeiro e o segundo lugar, aliás, o segundo lugar ele bate, porque tem 2 milhões e 800 e o outro tem 2 milhões e 600, você vê que...
1: Mais voto que o segundo colocado para governador.
0: Para governador, você vê que o cara é um... sumidade para ter voto mesmo, né? Tá doido, nossa mãe do céu. E é muito voto, né? Para você imaginar. E não tem tanto voto assim, não passa os de senador, porque você pode votar dois para dois senadores. Então você vota duas vezes, você pode.
1: Os amigos da gente lá de Belo Horizonte estão informando ali que já tem foguetório em BH.
0: Sim.
1: Que o Cleitinho já está eleito.
0: É
1: o público entusiasmado.
0: Mas a gente sabe que é nesse formato mesmo. Mas a gente segue, como a gente está explicando aqui, esses números para poder trazer números oficiais realmente para quem está nos acompanhando. Mas essa é a tendência, são os números que vão nos levando para isso mesmo. Né? Igual para presidente também, 91,52% das urnas apuradas, a diferença entre o Lula e o Bolsonaro continua ali na margem, pouco menos de 5 milhões, mas quase chegando em 4 milhões e um pouquinho, mas ela vai ficar por ali. Agora, Bolsonaro tem 47,93% e Lula 44,10%. É isso que vai, essa é a tendência agora para chegar. Ao final ainda vai reduzir um pouco mais a diferença entre o Flávio e o Lula, eu acredito. Mas chegando no patamar de que os dois vão realmente para o segundo turno. Agora, em Minas Gerais, a situação já está praticamente consolidada. Né? Eu não acredito que haja qualquer diferença nesse sentido, não. Qualquer mudança, qualquer outra coisa, né? Nesse desenrolar aí das eleições também, né? Moeda também é outra cidade que não atualizou nada até agora, né? É verdade, o Erley também, lá da Mega FM, da 98 FM, lá de Belo Vale, Moeda, e da região ali do Alto Paraopeba, acompanhando, né, que claro, também estão com a gente, e a gente percebe que não tem informação alguma ainda sobre esses números, né, nas eleições. É interessante a gente ver que algumas cidades ficam demorando demais para atualizar algum problema na justiça eleitoral, alguma coisa que acontece lá e que a gente consegue perceber exatamente o que está acontecendo, mas que tem algo por lá, certamente tem, né? Aí, governador de Minas, 88,68%, Cleitinho, 55,22%, não tem jeito, né? 5.591.000 votos, é muito voto, Geraldo. Se você for pensar, né? Muita gente que escolhe, né? Assim, então, essa representatividade da população acaba sendo bem, bem interessante mesmo. É a resposta, né, que a gente tem, são os números que a gente tem também na nossa democracia.
1: Exato.
0: Porque sabe o que eu acho que é mais importante em tudo isso, em todas essas histórias, em todos os votos, em todas as pessoas que pedem o voto, que fazem campanha, outros que se esquivam das campanhas, que evitam inclusive o contato com a política, com a eleição, outros que tentam buscar mais informação e querem saber quem é o candidato e tudo, eu tive a oportunidade de ouvir de jovens dizendo para mim, não, eu pesquisei sobre o candidato X, eu não vou citar os nomes e tudo, mas eu pesquisei para saber quem era. Ah, não, foi vereador não sei aonde, fez isso, tem uma campanha, tem uma plataforma de trabalho voltada para, às vezes, né, no caso, um dos jovens falou para mim que tinha uma plataforma voltada para se preocupando com a educação, outro me disse que se preocupando com os animais de rua e coisas, que são questões sociais que, na verdade, fazem parte do nosso dia a dia. E se a pessoa que vota, que está pensando em votar, que está pensando, né, em quem votar e como votar, ela tem que pensar nisso. A análise não é assim, ah, eu vou votar em fulano ou beltrano de qualquer jeito, não. Porque quando você coloca o seu voto, externa o seu voto, Geraldo, essa pessoa vai para o plenário, vai para a Câmara, vai para a Assembleia, vai fazer alguma coisa. né, a tendência é que ele eleito, ele se coloque numa postura para tentar ajudar, para tentar melhorar alguma coisa. E aí ele vai defender o quê? Aquelas plataformas que ele já conhece. Né? É lógico que ele também vai acabar votando, de repente, num negócio na área da saúde que ele nem conhece, mas ele vai, Maria vai com as outras. Só que é preciso que nessa hora você tenha alguém que tenha consciência, sabe, do que ele...
1: Falta a cultura brasileira, exatamente o que você está pontinhando. É o seguinte, não basta você eleger um representante, precisa saber como é que ele vai se portar lá, porque o discurso pré-eleição é um. A ação do deputado, do senador, do governador, lá enquanto no exercício do cargo para o que foi eleito, é outro. Quantas vezes... Então, se a pessoa tem uma postura, vamos dizer assim, ideológica, contrária a você, você não vai prestigiar o sujeito só porque ele está no partido A ou no partido B. Você tem que saber a representação. Quem vai defender os seus princípios, os seus valores, a sua convicção de que o caminho é esse. Então, tem temas aí que são flagrantemente conflitantes, que às vezes você vai eleger um representante seu que vai lá na hora da votação votar contra aquilo que você acreditava, aquilo que você pensava. Você lembrou, proteção dos animais. Tem gente que não está nem aí se você tem cachorro, se você tem gato, se você tem natureza. É? Ah, tem que esse negócio de ficar segurando, não pode se matar tudo, tem que plantar. Não, você tem que saber em que condições isso. Então, é preciso que seu representante seja fiscalizado. Não basta terminar o seu processo como cidadão no dia 4 de outubro. Você tem que acompanhar essa pessoa para ver se ela está te representando mesmo, se está votando com o seu interesse, se está cumprindo as promessas que fez durante a campanha. É essa cultura que tem que prevalecer no Brasil, senão você vai votar por simpatia. Aquele sujeito que apareceu mais na televisão, por que o Tiririca foi eleito? Uai, porque era um palhaço que apresentava piada lá na televisão, né? Do jeito que não tem, Tiririca vem. Então é exatamente isso. Se você tiver popularidade, você não pode votar num candidato só porque ele é, vamos dizer assim, do seu time. É o caso, vamos citar aqui, já que a gente tocou nisso, é o caso do governador, do Calil, certo?
0: Foi presidente
1: do Atlético, campeão da Libertadores, então eu voto. Não tem nada a ver você torcer para o Atlético com o candidato que vai ser eleito. Claro que se ele tiver competência, ele também não é obrigado a deixar de ser clubista. Eu sou atleticano, não quer dizer com isso que você tem que votar só porque você é atleticano. Mas também eu tenho o direito de ser candidato sendo atleticano. Então, a ideia é mais ou menos essa. Tem que saber, tem que acompanhar o seu candidato, aquele que você elegeu. Por isso que você, mais do que o voto que você botou lá na colinha, você tem que saber o e-mail dele, o endereço dele. Na semana que vem, você sabe que vai botar na cama um artigo. Por que você não, pelo e-mail dele, fulano de tal, eu votei em você, eu espero que você vote assim, porque é meu interesse, ou interesse da minha região, é interesse da minha atividade, é interesse do meu estado. Isso que seria o exercício real, não. Mas pedir isso é demais para determinados segmentos brasileiros aí que estão nem aí para coisa, e deixa a bola laçar.
0: Mas mesmo assim a gente fala.
1: Fala, com certeza.
0: Fala, alguém muda a ideia, né?
1: Trabalhei 35 anos tentando educar meus alunos nessa ordem.
0: Vou trazer números agora de Santos Dumont, 100% das urnas apuradas lá. O Lula teve 55,39%, Flávio Bolsonaro 36,47%. Para governador em Santos Dumont, Cleitinho 50,41%, Patrus Ananias 37,18%. Em Antônio Carlos, também 100% das urnas apuradas. O Lula teve 4.036 votos, 55,68%. Flávio Bolsonaro, do PL, 35,86%, 2.599 votos. Para governador, Cleitinho, republicanos, 52,54%, são 3.478 votos. O Patrus Ananias, do PT, 29,44%, são 1.956 votos. Números também de Resinquinha, tá? O pessoal do Libertas FM está com a gente lá. 4.441 eleitores que a cidade tem, com 83,33% das urnas apuradas. Para presidente Lula, 53,98%. Flávio Bolsonaro, 34,66%. Para governador, lá em Resinquinha, Cleitinho Azevedo, 57,07%, e Patrus Ananias, 30,16%. Esses são os números também. Só para informar, confirmando aqui de Santa Bárbara do Tugúrio, né, nós temos Flávio Bolsonaro com 978 votos, representa 30,54%. E o Lula, 2.017 votos, 62,99% dos votos em Santa Bárbara do Tugúrio. Também são informações que vão chegando para nós aqui na nossa conexão eleitoral na central de apuração. Daqui a pouquinho a gente encerra a nossa transmissão, ainda que os números finais para governador e para presidente não realmente não terminem, mas você pode continuar acompanhando todo mundo aí nos portais de notícias, que as informações vão chegando também no Barbacena Online, no Vertentes das Gerais, você pode acompanhar também no Flagrante PQ, no Carandaí Online, no Capela News e, claro, também, né, no Barbacena Mais. Além disso, né, as emissoras de rádio também seguem com mais informações na Libertas FM, Mega 98 FM, Rádio Alternativa, Rádio Darmino também estão conosco nessa transmissão. Nós já estamos aqui ao vivo, Geraldo, tem 3 horas e 42 minutos, trazendo informações para todo mundo aqui sobre, né, as informações. Estão perguntando para a gente aqui sobre Senhora dos Remédios. Deixa eu ver se eu consigo puxar para trás aqui, Senhora dos Remédios, se alguém me passou aqui de remédios. Eu acho que já tivemos informações de Senhora dos Remédios, mas deixa eu tentar localizar de novo aqui para o nosso ouvinte também, né? Prados, nós já falamos, Alto Rio Doce. Ah, não, estou informando, meu pessoal da nossa da redação lá é rápido. Está me informando aqui que Senhora dos Remédios ainda não saiu. Ainda não saiu nada em Senhora dos Remédios. Obrigado, Yara. Yara está acompanhando a gente também e claro. Mas pode ficar tranquilo, tá? Que Senhora dos Remédios, assim que saírem os números no Barbacena Online, você vai ter essa publicação também, né? O pessoal que está interessado aí foi a Ana. Aí, a mensagem da Ana que chegou para nós foi essa aqui. Ó. Quem está ganhando? Senhora dos Remédios. Né? Obrigado, Ana, pela companhia e por estar com a gente também aqui na nossa transmissão. É legal, Geraldo, a gente poder fazer isso, né, e trazendo esses detalhes sobre a eleição e poder comentar também, porque eu acredito que muita gente que está acompanhando, né, toda a nossa transmissão sabe da importância que é o voto, porque senão não estaria aqui preocupado em saber qual é o resultado. Né? Se votou sem nada, sem preocupação com nada, não estaria preocupado agora em saber como é que ficou o resultado final. Mas, por outro lado, por tudo que a gente vê, que a gente ouve, que a gente acompanha, a gente sabe que é preciso fazer esse trabalho de conscientização do eleitor. O que nós queremos, na verdade, é que o eleitor entenda para que serve o voto. Durante alguns anos, eu lecionei um pouco de ciência política na faculdade e era exatamente isso que eu queria mostrar. Não é ser de direita, ou ser de esquerda, ou ser socialista, ou ser democrata, ou ser, né, comunista, ou seja lá o que, né, a pessoa possa optar como questão de entender a sociedade, né, como ela deve ser gerida, como capitalismo, ou pelo comunismo, mas não exatamente isso. Mas sabe o que é mais interessante? É que a pessoa possa colocar os nossos, as pessoas que vão nos representar pelo voto, que tenham consciência daquilo que está sendo feito e daquilo que está sendo colocado para o país de forma geral. Inclusive, chama atenção para o fato de votar de alguma forma, a favor da população, e não porque o partido quer, não porque nós vamos fazer oposição para lá ou para cá, nós vamos fazer isso. Não é nada disso, não é assim que a coisa funciona. Então nós vamos pegar no pé de alguma coisa, porque a minha ala, né, não foi eleita, nós perdemos a eleição, então eu vou fazer de tudo para não deixar o prefeito, para não deixar o governador conseguir fazer as coisas pela população, sabe? Seria uma imensa covardia com os seus demais e com ele mesmo quando faz uma coisa como essa, porque você precisa, na verdade, é dar continuidade e condição. O que é que nós mais precisamos hoje? Saúde, educação e, claro, segurança. São esse tripé de saúde, de educação, esse tripé, né, que eu falei da segurança, esses três itens, são os que são mais importantes numa sociedade. Porque se você puder dar educação, então a pessoa tem o direito de estudar aquilo que ela mais prefere, que ela mais gosta. Se você tem o direito de dar a ela saúde, ou seja, se ela tem algum problema de saúde, ela tem um lugar para ser atendida, tem uma condição, não é aquela fila, né, quilométrica e gigantesca que a pessoa tem que ficar esperando. E, por fim, a gente tem a expectativa de que se tenha segurança, porque é o que a gente imagina hoje numa sociedade. Então, se você tem oferece isso, o que, que mais nós queremos? Melhorar, de alguma forma, a questão econômica. A questão, porque depois que você tem saúde, educação e segurança, o que mais? Qual é o próximo passo? É você garantir. É mais uma geração de direitos que a gente precisa lutar. Mas antes de qualquer coisa, vamos preocupar primeiro com a saúde. Eu acho, às vezes, um absurdo, quando a gente ouve, quando a gente acompanha as coisas, em que a pessoa está, às vezes, precisando fazer uma cirurgia, entra numa fila. Ah, não, mas o meu exame é daqui a 3 meses. Que isso? Peraí, uai. Não dá para ser desse jeito. E sabe o que eu acho que é mais interessante? Um comentário que eu estou fazendo com vocês, quem está ouvindo a gente, quem está acompanhando. Olha bem, a saúde, o SUS é uma das grandes coisas que foram feitas. O SUS assim, de uma forma, ele é correto. Ele é retilíneo, ele é para coisa. O que atrapalha é quando bota o raio do ser humano para poder fazer o negócio, porque aí o cara vai avacalha. Um quer roubar dinheiro não sei aonde, o outro quer passar na frente, o outro quer. Aí o trem não vai para frente. Mas se não fosse isso, certamente nós teríamos uma saúde muito melhor do que isso. E olha para você ver, as oportunidades também de estudo, não é? Eu acredito que a gente tenha que ter mais oportunidades de educação. Ter mais chance das pessoas poderem estudar, das pessoas poderem, de alguma forma, escolher o seu futuro. Sabe? Não, eu gosto de medicina, eu gosto da área de saúde, eu gosto da área de humanas, eu gosto da área, né, mais exatas. Então, você ter opção, sabe? E você sabe, Geraldo, do que eu estou falando, porque nós somos jovens há mais tempo, então as nossas oportunidades foram diferentes das que têm hoje, porque hoje você ainda tem mais chance de estudar numa universidade, de estudar num Instituto Federal, né? Mas antigamente, e eu me recordo muitíssimo bem, que quando eu fui na minha vez de fazer faculdade, eu tinha pouca opção. E se eu quisesse ir para fora, eu tinha que... Como? Com qual dinheiro? Com qual situação? Então, é isso que a gente fica esperando mesmo. E sobre a segurança, não precisa nem falar, né? Poxa, é o mínimo que se tem que ter. Dignidade para quem está, né, de alguma forma, com a sua está em cárcere, né? Tá, precisou ser preso. Dignidade para essas pessoas, mas dignidade para quem está aqui do lado de fora também, né?
1: Você colocou exatamente isso, essa consciência que o brasileiro tem que assumir. Você não está votando para o sujeito pertencer ao time do Ancelotti lá na seleção brasileira, não. Você está decidindo o futuro do seu filho, você está definindo o futuro da sua família, o seu futuro, inclusive, porque tem muita gente como nós, por exemplo, aposentado, mas que você quer a garantia de que você vai ter um resto de vida com dignidade, com assistência, com saúde, etc. Então, isso tudo é importante, mas nós não somos nós que vamos lá no laboratório, lá no consultório, lá no ambulatório, no lugar onde se atende, para definir, não, tem que ter alguém. E esse alguém é exatamente esse processo eleitoral que viabiliza, que oportuniza a você colocar a pessoa certa no lugar certo. Na hora que você escolhe um governador, você não quer que o governador resolva os seus problemas particulares. O seu governador tem de resolver o problema do Estado inteiro. Vamos dar um exemplo. Nós somos, em Minas Gerais, o estado de maior produção elétrica de... Você sabe a conta de luz que você está recebendo, o valor dela, se corresponde à administração que você queria? Uhum. Você sabe que você contribuiu para o INSS, para a sua aposentadoria, tanto. Você está recebendo a aposentadoria que você conquistou ao longo dos anos, que faz jus a ela, porque você contribuiu para aquilo, você não está ganhando de graça, não. Uhum. Você contribuiu para que você tivesse. Foi uma poupança que você fez do seu salário, do seu trabalho. Então, é preciso que você coloque na administração a pessoa competente para que ela possa te dar aquilo que você construiu, que você criou, que você produziu. Então, é exatamente isso o valor do processo eleitoral. Você está escolhendo quem vai decidir sobre suas prioridades em caráter particular, mas suas prioridades em caráter geral. Certo? Você não está votando para o seu benefício. Não é o governador que te paga, não. É o Estado de Minas Gerais que te paga. Você não é o presidente da República que te dá aumento, não. É exatamente a administração toda. Então, quando você sai de casa para votar, você tem que ter essa consciência. Você não está brincando de jogo. Então, é exatamente isso que nós queremos. Nós não queremos mais ser um país onde, por exemplo, existem tais de bets aí que transformaram o jogo apenas chegando da sua casa. Proibiu-se, por exemplo, aqui no Brasil, cassino. Não pode ter cassino no Brasil. Cassino é um tipo de jogo que só quem tem poder aquisitivo elevado que frequenta. Mas essas porcarias de bet aí pegou todo mundo no pulo. E a pessoa que não tem a mínima condição de gastos com jogos, gastou mais do que devia. Quantas pessoas hoje estão em fase de depressão, em fase de perigo, de risco de vida, quase atentando contra a sua própria vida por causa desse bestial. E por quê? Por causa disso, de ter franqueado. Tem que se repensar, tem que ter gente honesta, tem que ter gente certa no governo para que te proteja. E fora a segurança. Hoje a gente não pode sair na rua com um celular na mão.
0: É.
1: Não é possível isso. Você custa a conquistar esse bem. O que adiantou a telefonia ter progredido tanto para você chegar e não poder usar o seu celular onde você precisa? Ele é um instrumento. Educação. Não se faz um país com a educação em deficiência. Nós temos que repensar muito na educação do Brasil, porque se a gente continuar a produzir analfabetos funcionais, um menino que está no ensino médio, não sabe nem ler e escrever, não sabe interpretar um texto. Se você entrega um manual para ele trabalhar numa máquina, ele não sabe ler esse manual, não sabe interpretar, então como é que ele vai produzir? Então, a partir de agora, e mais do que isso, é preciso que o brasileiro tenha consciência de que ele não pode ficar dependente assistencial do governo. Ele tem que trabalhar mesmo. E para trabalhar, ele tem que se capacitar. E só se capacita quem estuda, quem lá se dedica ao estudo. Precisamos melhorar a nossa educação. Nós não podemos ter, num país como o nosso, um índice de analfabetismo tão grande, uma educação que está no pior colocação no ranking mundial de educação. Temos que repensar tudo isso. E isso você só consegue se você tiver representante à altura. E é isso que você colocou muito claramente para todo mundo aqui. Não se brinca com a eleição. Isso é um processo que você não veio aqui para assistir à decisão do Campeonato Brasileiro, nem da Libertadores, nem da Copa do Mundo. Você veio para decidir a sua vida, o seu futuro, o futuro dos seus filhos, dos seus netos.
0: É verdade. Bom, olha só, eu tenho números de Alfredo Vasconcelos, 44,4%, Flávio Bolsonaro tem 921 votos e o Lula tem 986 votos. É 45,95% para o Lula, 42,92% para o Flávio Bolsonaro. O pessoal também na nossa redação atualizou vários números para nós aqui. Então eu vou chamar vocês aqui mais uma vez para a gente dar uma conferida. Começando por Desterro do Melo, tá? 100% das urnas apuradas. Lula ficou com 47,72%, Flávio Bolsonaro com 43,79%. Para governador, em Desterro do Melo, Cleitinho, 61,52%. Patrus Ananias, 18,82%. Em Carandaí, 100% das urnas apuradas, Carandaí, nosso parceiro lá também, Carandaí Online, da Rádio Alternativa FM, tem 20.700 eleitores. Tá? Para presidente, Flávio Bolsonaro, teve 7.394 votos. Não, peraí. Flávio Bolsonaro teve 47,21% dos votos. E o Lula teve 45,23% dos votos. Agora, para governador, Cleitinho teve 58,37% dos votos, que é 8.241 votos. O Patrus Ananias teve 4.090 votos, teve 28,47% dos votos. Ah, lá em Carandaí, o Romeu Zema teve 79 votos, tá bom? Agora vamos trazer as urnas de Santana do Garanhão também, 100% das urnas apuradas. Lula teve 60,33% e o Flávio Bolsonaro 32,85%. Cleitinho para governador, 62,3%. Patrus Ananias, 23,74%. Isso aí era da cidade de Santana do Garanhão. Agora vamos para Caranaíba. Urnas apuradas, 92,31%. Lá, o Lula tem 50,21%. Flávio Bolsonaro, 40,91%. Governador, o Cleitinho, 44,38%. Matheus Simões, olha que surpresa, Matheus Simões, em Caranaíba, teve 25,33%. E o Patrus Ananias, 21,55%. Isso lá tem 92,31% das urnas apuradas também. Vamos para Piedade do Rio Grande, lá fechou também 100% das urnas apuradas. O Lula, 48,52%. Flávio Bolsonaro, 41,6%. Para governador, Cleitinho, 35,5%. Matheus Simões, 35,29% dos votos. Patrus Ananias, 19,65%. Lá em Piedade do Rio Grande, eu acredito que tem um efeito que foi o asfaltamento, ou pelo menos o início da obra. Agora eu quero ver se ela vai continuar, mas aí é outra. E se não continuar, eu venho aqui e cobro, porque na hora de falar que vai fazer, faz. Então, agora deixou de ser o governador e não vai fazer. Não, senhor, vamos lá. Lima Duarte, 100% também das urnas apuradas, Lula 60,22%, Flávio Bolsonaro 31,81%, são os números para presidente em Lima Duarte. Governador, Cleitinho Azevedo, 44,41%, Patrus Ananias, 44,08% também. Bom, vamos trazer números de Lamin. Tá? O Flávio Bolsonaro teve 770 votos, 29,88%, e o Lula, 1.569 votos na cidade de Lamin, 60,88% também. Números agora de Santana dos Montes, 1.181 votos para o Flávio Bolsonaro e o Lula, 1.457 votos. Lula, 51,19%, o Flávio, 41,5% dos votos também. Isso em Santana dos Montes. E a gente já sabe, né, que vai ter o segundo turno mesmo para governador. Não, mas para governador não, né? Para presidente. Para presidente. Para governador a situação é bem coisa mesmo, né? Porque pelos números já está confirmado isso, tem 97,84% das urnas apuradas, o Flávio Bolsonaro tem 47,37% e o Lula